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4: Esqueça o IPTU e o condomínio. Um casal brasileiro decidiu que o melhor CEP é aquele que muda conforme a vontade do motorista. Eles transformaram um ônibus antigo em uma mansão sobre rodas totalmente autossuficiente, equipada com cozinha, dormitórios e painéis solares no teto para garantir energia mesmo no meio do nada. Mas o que realmente faz qualquer vizinho de estrada morrer de inveja é o quintal improvisado. O projeto conta com um deck externo e uma piscina, transformando cada parada estratégica em um resort particular. É o equilíbrio perfeito entre a liberdade da estrada e o luxo de casa com lazer, tudo isso movido a diesel e luz do sol.
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1: Atenção, cansou de cortar tomate e cereja um por um? Então, uma dica especial, pegue dois pratos, coloque os tomatinhos entre eles e pressione com a mão. Agora, passe a faca bem afiada no vão entre os pratos e pronto! Dezenas de tomatinhos cortados de uma só vez. A técnica é de chefe, com a rapidez que o seu dia a dia pede, né? 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

0: Obrigado, gente. Obrigado, Bibi.
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3: Vem chegando uma dica brilhante na sua rádio favorita. Se você tá com o espelho sujo e o produto acabou, calma, o bicarbonato de sódio resolve e deixa tudo brilhando. Se não tiver, prepare 3 saquinhos de chá preto, coloque no borrifador e veja a mágica acontecer. É só aplicar, passar um paninho seco de microfibra e pronto. Transparência total, sem gastar quase nada. É um truque de mestre para deixar sua casa um espelho de limpeza.
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3: Gente, não basta cuidar do corpo, emoções também intoxicam, viu? É, raiva, ressentimento, estresse, sobrecarregam o organismo. Criar uma dieta de pensamentos, ó que importante, é tão importante quanto a alimentação, viu? Práticas como meditação, respiração consciente e gratidão diária ajudam a limpar a mente e trazer equilíbrio. Pense nisso como um detox invisível, mas essencial. Cada pensamento positivo é como um nutriente para a alma.
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7: Vem chegando uma dica brilhante na sua rádio favorita. Se você tá com o espelho sujo e o produto acabou, calma, o bicarbonato de sódio resolve e deixa tudo brilhando. Se não tiver, prepare 3 saquinhos de chá preto, coloque no borrifador e veja a mágica acontecer. É só aplicar, passar um paninho seco de microfibra e pronto. Transparência total, sem gastar quase nada. É um truque de mestre para deixar sua casa um espelho de limpeza.
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1: Gente, varie as frutas, pois cada cor traz um benefício. Vermelhas são antioxidantes, amarelas fortalecem a pele, roxas protegem o coração. Apostar na diversidade garante um detox completo e saboroso. É como pintar o prato com saúde, transformando cada refeição em uma explosão de nutrientes e vitalidade.
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0: Nega do Vale.
1: Você acredita que eu já passei por isso algumas vezes? Todo mundo já passou por essa história. Dessa história.
2: Que é um prédio, né?

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1: Use o alho como tempero funcional. O alho não é apenas tempero, ele é um ativador de enzimas que favorecem a limpeza interna. Cru ou refogado, fortalece o coração, ajuda no processo de desintoxicação. Incluir alho no preparo diário é como adicionar uma dose extra de proteção ao prato. Ele é simples, acessível e é poderoso.
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1: Oi, tô chegando com mais uma dica bacana aqui no Barba, Cabelo e Bigode pra você. Mochila, bolsa, bag, apesar de muitas vezes serem complementos para um look e até funcionais para carregar os pertences, ela precisa também acompanhar o nosso estilo. Precisa conversar com o visual, expressar personalidade e fazer parte do contexto. Então, se você nunca reparou ou se você nunca se ligou na escolha desse acessório, comece a prestar atenção agora. Com certeza vai fazer muita diferença. Vai lhe trazer mais confiança e presença visual. Pegou o código? Então já sabe, né? Até a próxima dica.
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1: Agora! Olha, enquanto a maioria das pessoas corre de chinelo na mão ao avistar uma barata, o cientista filipino Christian Lucanas, de 31 anos, corre com uma lanterna para estudá-las. Conhecido como o Senhor das Baratas, ele é o único especialista do país nesse inseto e já descobriu nada menos que 15 novas espécies nas florestas das Filipinas. Lucanas admite que também tinha pavor de baratas quando era criança, mas hoje defende que elas são injustiçadas, longe de serem apenas pragas de esgoto. As mais de 4.600 espécies conhecidas e as milhares que ele acredita que ainda vamos descobrir possuem papéis ecológicos fundamentais. Para evitar o climão em festas, ele costuma dizer apenas que trabalha em um museu, mas na prática ele é o maior advogado desses bichinhos que a evolução caprichou na resistência.
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Muito obrigado, gente. Obrigado pela presença, obrigado pela energia de vocês, obrigado pelo carinho. Obrigado por estar aqui com a gente em mais um dia especial, mais uma noite especial. Que Deus abençoe nossos fã-clubes, nossos amigos, nossos familiares. Muito obrigado por somar com a gente toda essa noite.

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0: E na melhor do seu rádio com mais uma edição do Barba, Cabelo e Bigode pra você. A bermuda é uma peça que traz uma vibe mais casual pro nosso visual, para dias mais quentes e ocasiões mais tranquilas. Para eventos comuns da nossa rotina, tipo um passeio no shopping, um churrasco com os amigos, um passeio no parque, orla da praia, um happy hour informal, a gente pode investir em materiais que acompanham tudo isso também. Exemplo do jeans, do moletom e também do tecido sintético. Pegou a dica, né? Então já sabe, até a próxima dica.
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0: curioso, né? Então se liga aí, está no ar o nosso Curiosidades.
1: Está no ar o nosso Curiosidades. O azul do jeans não foi uma escolha à toa. Essa tonalidade semelhante ao azul violeta tornou-se padrão desde a patente de Levi Strauss. Ele percebeu que ao ser exposto à água quente, os corantes permeavam o tecido e se fixavam nas fibras, o que não ocorria quando o corante utilizado era o índigo. O corante aderia à parte externa das fibras e, em contato com a água quente, desapareceria gradualmente ao invés de penetrar mais no material. Ainda que fosse indesejável em peças de roupas mais delicadas, essa característica era bem vista nas calças jeans. Sabia dessa? Legal, né? Curiosidades de hoje fica por aqui. Até o próximo.
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1: Cebola, cenoura, brócolis e beterraba contêm antioxidantes e enxofre que favorecem a eliminação de resíduos químicos. Comer esses alimentos crus preserva nutrientes e dá crocância às refeições. Uma salada colorida no almoço não é apenas acompanhamento, é um banho interno para o organismo, que ajuda a manter a pele mais bonita, intestino ativo e energia constante. Pega a dica.
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0: do Serrano.
1: Ah, não, mãe, sozinho não vai.
2: Me larga.
1: Não, eu vou junto, mulher, para lá.
2: Te vira aí.
1: Onde é que tá minhas bombachas e minhas cuecas?
2: Eu te falei, me larga, te vira aí e eu vou pra lá. E ó, vou te dizer uma coisa.
1: O quê?
2: Quando eu estiver lá na frente do palco olhando aqueles meninos lindos, faz de conta que não me conhece.
1: Não,

0: amiga dele?
1: Tu é amiga dele?
0: É, eu sou amizade. Eu sou amiga no Face.
1: Ah, que
0: Face? É, sim. Eu também gosto muito da voz do Kiko, sabe? Do Alex, aquele catarina que adora camarão. Sabia? Sim, ele adora camarão. Sim. É. E também eu gosto muito desse gaiteiro novo que entrou, o William. É. E não esquecendo também do baterista, né? Do Cantinho, o Cândido. Sim. A mulher dela já foi boa em bater também.
1: É mesmo?
0: É, mas batia a roupa no tanque.
1: Sem
0: falar, não esquecendo nunca dos dois irmãos, né? O Bigode, que é o Edson Duda, e o irmão do Bigode. O irmão do Bigode é o Topo.
1: Ah, bom, pois é.
0: Então é isso mesmo. Eu vou, Edson.

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1: Oi, como é que você tá? Tá chegando por aqui mais uma dica exclusiva do Barba, Cabelo e Bigode só pra você. Se liga aí. A bermuda masculina é certeira e a dica de hoje é referente ao comprimento ideal dela. Falando de maneira global, a linha dos joelhos ou a 2 ou 3 dedos acima. É um ponto de referência sensacional para o comprimento da bermuda, viu? Essa referência da linha dos joelhos é um excelente ponto que equilibra todos os tipos de corpos masculinos. Seja você alto, baixo, magro, gordo, forte, pois é, uma medida que não vai achatar suas pernas, vão alongar muito, viu? Você vai ter um visual aí mais balanceado pro seu corpo. Até a próxima dica.

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0: Harit Patidar, um jovem indiano de 19 anos, decidiu que não deixaria uma condição genética raríssima de dar o seu destino. Ele é portador de hipertricose, a famosa síndrome do lobisomem, e tem 95% do rosto coberto por pelos. Hoje, ele é recordista do Guinness e transformou o que antes era motivo de bullying em uma carreira de sucesso como influenciador digital. Com mais de 260 mil seguidores, Lalit compartilha sua rotina e mostra que a vida com a síndrome não é simples. O excesso de pelos atrapalha a visão, a audição e até a alimentação. O jovem, que já chegou a levar pedradas na infância por ser considerado diferente, agora celebra o emprego dos sonhos na internet, provando que o empoderamento é a melhor resposta contra o preconceito.
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0: Бундесгруда.
1: Quando que a gente vai fazer o que a gente tá bom?

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1: Nada é permanente. Olhe para trás e veja o quanto você mudou em apenas um ano. Planos novos surgiram e medos antigos ficaram pelo caminho, provando que na vida a única constante é a mudança. Celebre quem você se tornou e prepare-se para o que o futuro reserva.
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5: De volta na sua, tá no ar, fique sabendo. E atenção, as redes sociais criaram um tribunal invisível, onde a nossa autoestima é julgada por curtidas e comentários. O que começou como uma diversão virou uma busca incessante por validação digital, em que os números e métricas definem se o nosso dia será bom ou ruim. O alerta é que esse ciclo vira uma prisão emocional. Quando passamos o dia comparando nossos bastidores com o palco perfeito para os outros, o sentimento de inadequação e o medo da rejeição só crescem. O resultado é uma insegurança profunda que faz com que a gente esqueça quem realmente é fora das telas, priorizando a imagem digital em vez do bem-estar real. Cuidado, aqui você fica sabendo.
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2: Oi, de volta na sua rádio, na sua programação. Sabe aquela dor de cabeça chata que teima em aparecer toda hora? Ficar engolindo analgésico por conta própria não resolve o problema, viu? Preste atenção. Especialistas alertam que esse incômodo constante pode ser o seu corpo avisando sobre pressão alta, ansiedade, problemas de visão ou enxaqueca. Em algumas situações, a dor persistente também esconde doenças reumatológicas ou condições neurológicas que exigem cuidado. Por isso, se a cabeça não para de latejar, o melhor caminho é procurar um médico e investigar a causa.

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0: Tá curioso, né? Então se liga aí. 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Fala, pessoal, tudo no ar o Curiosidades de hoje. Se você acha que o universo é uma barulheira só, prepare-se para o silêncio absoluto. Como o som precisa de um meio como o ar ou a água para se propagar, o vácuo do espaço é completamente mudo. Esqueça as explosões barulhentas dos filmes de ficção científica. Lá em cima, ninguém consegue ouvir nada. É uma imensidão de paz e quietude que a gente mal consegue imaginar aqui na Terra. Olha, que coisa, não sei se vocês queriam isso tudo não, né? Esse silêncio todo, vocês queriam? Muito obrigado pela audiência e até o nosso próximo Curiosidades. Valeu!
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2: Então, gente, hoje o papo é varal inteligente. E para o seu jeans durar uma eternidade e secar rápido, anote aí, hein? Vire a peça do avesso.

0: seca alinhada e muito mais fácil de passar.
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4: Fala aí, rapaziada. Se liga na dica. Barba, cabelo e bigode. Vou
5: falar agora de acessórios aqui no Barba, Cabelo e Bigode. Muita gente acima do peso tem medo do cinto, mas o segredo é a altura. Nada de usar o cinto lá no dedão do pé ou sufocando o estômago. O lugar dele é exatamente na linha do quadril. Mantendo o cinto no lugar certo, você equilibra as proporções das pernas e do tronco sem erro. Ajuste o foco e saia com confiança. Excelente quarta-feira pra você, um grande abraço e claro, rapaziada, até a próxima dica.

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1: 11 de setembro, sexta-feira. Ela chegou, sexta-feira, sua linda. Tamo junto e misturado, viu? E como o final de semana vem chegando, eu vou te dar umas dicas para você economizar no aluguel de carros. A proximidade do fim de semana faz a procura por aluguel de veículos disparar na região. Para garantir valores menores e ofertas exclusivas, o segredo é você planejar a reserva com antecedência. A pesquisa antecipada garante maior variedade de modelos e evita tarifas altas de última hora. Compare as categorias disponíveis para encontrar o carro ideal com conforto e economia na sua viagem. Uma ótima sexta-feira para você, um excelente final de semana e, claro, a gente se vê na próxima dica.
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4: Aqui você fica sabendo, de volta na sua rádio favorita. E atenção, o uso problemático das redes sociais aumenta sintomas depressivos em adolescentes, especialmente antes dos 16 anos. Um estudo da Universidade Miguel Hernández, na Espanha, revelou que esse impacto negativo diminui conforme o jovem envelhece e ganha maturidade. A pesquisa acompanhou mais de 2.000 estudantes por um ano para entender como o comportamento digital afeta a mente. Esse estudo acende um alerta sobre a vulnerabilidade emocional no início da adolescência. O equilíbrio no tempo de tela é crucial para proteger a saúde mental nessa fase de formação. Monitorar o uso é a melhor estratégia para evitar que a conexão digital vire isolamento emocional. Aqui você fica sabendo. Tchau, gente.
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4: Oi, gente, de volta na sua programação. Aqueles pontinhos de luz que encantavam os quintais nas noites quentes estão desaparecendo de forma silenciosa em todo o mundo. Cientistas explicam que os vagalumes são insetos sensíveis e vêm sofrendo com o desmatamento, o uso de pesticidas e as mudanças climáticas. Além disso, a poluição luminosa das cidades atrapalha a reprodução das espécies, que usam os flashes piscantes como uma forma de namoro e comunicação. Uma pesquisa liderada por cientistas brasileiros tenta catalogar esse rico ecossistema que guarda até espécies diurnas que se comunicam pelo cheiro. Preservar esses ambientes é urgente para que esse fenômeno mágico da natureza não vire apenas uma lembrança do passado. Aqui você fica sabendo.

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1: Oi, gente, de volta com Fique Sabendo. Ó, atenção, sentir dor ao correr nem sempre é cansaço muscular. O culpado pode ser o seu tênis. O calçado é a ponte entre o corpo e o solo, sendo a primeira barreira para proteger os joelhos, quadris e coluna do impacto. Segundo especialistas do Hospital Sírio-Libanês, a escolha deve ser técnica e nunca baseada apenas na estética do modelo. Um tênis errado redistribui o peso de forma desequilibrada, sobrecarregando ossos e tendões a cada passada. Esse impacto acumulado limita o desempenho e abre portas para lesões sérias e crônicas a longo prazo. Investir no calçado correto é garantir que seu esqueleto suporte a carga sem sofrer danos desnecessários. Fique sabendo, fica por aqui. Amanhã a gente volta. Grande abraço e até lá.
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6: Olá, chegando com History Day, no dia 11 de setembro de 1945, nascia em Munique, na Alemanha, Franz Beckenbauer, um dos grandes nomes do futebol mundial, campeão da Copa do Mundo em 1974 como jogador e em 1990 como técnico. E a Lei 8.078 do Direito do Consumidor era sancionada em um dia como este, no ano de 1990, com o objetivo de dispor sobre a proteção ao consumidor. E nesse mesmo dia, no ano de 2001, a Al-Qaeda atacou as Torres Gêmeas nos Estados Unidos, um dos principais símbolos do país. O evento teve grande cobertura da mídia, inclusive a transmissão ao vivo do segundo avião sequestrado se chocando contra uma das torres. Beijo pra você. Tchau.
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9: Bom dia, muito bom dia mesmo, ouvintes da Emoção 90.1 FM de Arroio do Meio. Amiga do Vale tá chegando e trazendo com ela o Faixa Policial. Vamos ver as ocorrências, as broncas, tudo o que se passa no meio da criminalidade aqui na nossa região. Claro, navegaremos no crime praticamente em todo o estado. 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Ulala, bom dia, bom dia, bom dia, meu povo. Bom dia, Maninho.
10: Bom dia, delegado, tudo certo?
9: Tudo, o Maninho tá substituindo o Claudinho, que parece que teve um acometido de diarreia. Mas ele se recupera em seguida, né? Tá tomando um, parece que um caldinho de cimento bem molezinho assim, pra ver se ele consegue se trancar todo. Daqui um pouco ele anda por aí.
11: Vamos lá.

0: Vamos lá então, vamos iniciar o Faixa Policial. Dando 10 em Terra Lavrada, correndo atrás de todos quem foi necessário, é o Faixa sempre buscando a criminalidade. Idoso foi encontrado morto em Farroupilha, lá em Farroupilha, né? Isso aí é o segundo homicídio em menos de 48 horas. Essa vítima, agora 80 anos, apresentava marcas de tiro. Os dois últimos assassinatos na cidade foram no bairro América. Gente, esse homem de 80 anos foi encontrado morto dentro da sua casa ali em Farroupilha, né, na madrugada da quarta-feira. A vítima, que por enquanto não teve seu nome divulgado, apresentava marcas de tiro e, segundo a Brigada Militar, nenhum suspeito foi localizado. Ocorrência que se deu no bairro América, né? Mesma região onde, na tarde do início da semana da segunda-feira, um outro homem de 26 anos tinha sido ferido com golpes de faca. Bom, o homem esse aí que foi morto agora, ele já tinha bronca da vida, né? Tava foragido e tudo mais, né? Confirmando que para a polícia esse caso existe indícios de que seja realmente desentendimento no meio do mundo criminal. A polícia em Farroupilha corre, mas corre atrás. A polícia lá de Farroupilha nos manda também que pode até esse idoso que foi morto ter sido morto por engano ali em Farroupilha, hein? É, esse crime do bairro América, tem forte suspeita de relação com a morte que teria acontecido na segunda-feira, sim, não é? Lá naquela segunda-feira tinha sido morto Milton Pacheco Curtinho, né? É, e agora o próximo morto, esse de 80 anos, acredita-se que tenha sido morto até por engano. Que coisa de louco. O delegado Fernando Cruz Alexandre disse, né, que esse caso aí estão todos eles embrulhados entre outros, guerra possivelmente de gangues, né? Em um revide, possivelmente essa morte tenha ocorrido em revide a morte de Lucas dos Santos Amaral Dalva, de 26 anos, que foi morto na segunda-feira. É, então, vamos lá. É, a vítima essa agora, ele era até indicado por alguns como suspeito de ter sido o autor das facadas que mataram o outro anteriormente. Mas tá um quiprocó medonho. Agora, a polícia tem desconfiança, a polícia corre atrás, procura confirmações e logo logo vai esclarecer toda essa lenga-lenga terrível. Mulher foi morta a tiros na zona sul de Porto Alegre, a nossa capital. Essa vítima tinha 29 anos. Até por enquanto, pelo menos, a sua identidade não foi revelada. Sabemos que a mulher, então, foi morta a tiros lá no bairro Restinga, zona sul de Porto Alegre, por volta das 22 horas da terça-feira. Conforme o 21º Batalhão da Brigada Militar, ela estava dentro de um carro de uma amiga, que é motorista de aplicativo, quando outro veículo se aproximou. Um homem, ainda não identificado, desceu, foi até a janela do veículo e efetuou diversos disparos com uma pistola calibre 9mm contra a mulher. O condutor do veículo em que a mulher estava não ficou ferido e a vítima morreu ali, naquele local. Conforme a Brigada Militar, a mulher era visitante de um homem que está preso e teria envolvimento com uma facção criminosa daquela região. Informações preliminares indicam que esse crime tem, sim, fortes relações com o tráfico de drogas. O caso já está sendo investigado pela Polícia Civil, mas até o momento ninguém foi preso. Sete horas e quarenta e seis minutos. Estamos com o Faixa Policial. Hoje, grande distribuição de árvores frutíferas aqui em frente à Emoção. Então, senhores ouvintes, amigos, amigas, passe aqui em frente à nossa rádio hoje pela manhã, que nós vamos fazer distribuição de mudas de árvores frutíferas a todos aqueles que por aqui a passarem, né? Aqui na nossa rua principal. Vamos lá, vamos lá, vamos lá então, porque a próxima ocorrência é aquela morte que eu falei de pessoas envolvidas na colheita do pinhão, eu falei no dia de ontem, né? O suspeito de ter cometido aquela morte após essa discussão, não é? Ele foi preso. já em Estância Velha. O homem também é investigado por uma outra tentativa de homicídio ocorrido naquele mesmo dia. Ele tinha deixado então o norte do estado após esse crime, estava escondido em uma casa no bairro Rincão da Saudade. 48 anos, está sendo com fortes indicativos, investigado por homicídio doloso e por tentativa de homicídio também em Lagoa Vermelha, região norte. Ele tomou licanadura, não é? Localizado na casa lá do bairro Rincão da Saudade, em Estância Velha. E conforme a investigação da delegacia de Lagoa Vermelha, esse crime aconteceu em 29 de abril, após desentendimento entre quatro homens sobre o direito de colher ou não colher pinhão em uma área no interior do município, esse do norte do estado. Após o bate-boca, após as ameaças, o suspeito e um comparsa efetuaram disparos de espingarda calibre 12 contra as vítimas. Um homem de 38 anos foi baleado na cabeça, morreu ali. A segunda vítima, homem de 24 anos, foi atingido no ombro, resistiu aos ferimentos, não é? Levado ao hospital, mas ele está, pelo menos, fora de perigo. Um dos suspeitos já foi preso em Lagoa Vermelha, lá naquele mesmo momento. Já o segundo, somente agora, foi encontrado, dada uma abordagem policial, lá na região norte. Ele tinha foragido desde o dia do crime, escondido em Estância Velha. Delegado Rafael Salti, da delegacia de Estância Velha, disse que ele, ao perceber a aproximação dos policiais, novamente tentou fugir correndo em direção a uma área de mata. Mas os policiais, então, fizeram o controle, campana, cercaram aquilo pra lá e pra cá e pimba na chulepa, seguraram o bandido. Logo depois da papelada legal na delegacia de polícia, ele foi remetido ao sistema prisional. Dois, pelo menos, fora de circulação. Sete horas, 49 minutos. Estamos nos preparando para a substituição de Cláudio Celestino com previsão do tempo. Portanto, vamos ver se ele, o pé de pano, tem condições de entrar com previsão do tempo.
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2: Bom dia, delegado João Selig, bom dia aos ouvintes da nossa Emoção FM. Temperatura nesse momento no vale é de 13,5 graus. O tempo segue firme, o sol aparece aí na região e nas primeiras horas principalmente, né? O nevoeiro deve começar a se desmanchar aos poucos, tinha uma neblina aí na madrugada, um nevoeiro, né? O amanhecer friozinho até, temperatura de 10 graus e a tarde pode chegar até os 26 graus. Amanhã já apresenta um pouquinho de mudanças no tempo, a partir de domingo tem previsão de instabilidade, segunda e um pouquinho até terça-feira. A partir de quarta-feira o sol já retorna para nossa região. Então a intensa maior parte dessa mudança de tempo deve ser entre domingo e segunda-feira, mano Dedé.
0: Beleza, beleza, beleza, beleza. Vamos seguir com faixa? Ora, vamos seguir com faixa porque nós temos muita coisa para dizer a todos vocês ainda. A próxima ocorrência é um assalto que aconteceu em uma lotérica em Jaguarão. Terminou essa bronca toda aí com o roubo de um carro onde estavam três crianças. A polícia civil, então, investigação de dois malucos armados contra um estabelecimento comercial bem no centro da cidade. Claro que esse veículo que eles roubaram foi recuperado minutos depois. A polícia veio investigar esse assalto então na lotérica de Jaguarão, que levaram um carro onde tinha dentro três crianças. Estabelecimento localizado na Avenida 27 de Janeiro, centro do município. Segundo as investigações, dois homens armados então entraram na lotérica, renderam as funcionárias e fugiram após recolher o dinheiro disponível nos caixas. O valor levado não foi informado. Durante a fuga, os suspeitos seguiram para uma rua lateral e abordaram um veículo HB20 de cor cinza que estava estacionado no local. Como houve grave ameaça com utilização de arma de fogo, a polícia já está tratando esse caso também como roubo de veículo. Imagens de câmera de segurança mostram o momento em que os dois malucão se aproximam do automóvel, entram nos bancos dianteiros e no interior do carro estavam três crianças, duas de 10 anos e uma de 2 anos. As gravações registram as crianças mais adiante, deixando o veículo, não é? Um pouquinho antes de uma nova abordagem. Uma delas, uma das crianças de 10 anos, carrega a criança de 2 anos no colo e eles, todos desesperados, seguem em direção a uma outra rua, tentando se afastar daquele local. Os criminosos ainda tentam deixar o local com o carro roubado, mas minutos depois foram localizados e atracados. A delegada Lígia Furlaneto informou que a investigação está concentrada na melhor identificação e localização dos bandidos. Apesar de buscas realizadas após o crime, ninguém foi preso até o momento, até o dia de ontem. A Polícia Civil trabalha com a análise das imagens do monitoramento e outras diligências para esclarecer a dinâmica da ação e identificar responsáveis pelo assalto. O veículo e as crianças passam bem. O veículo foi logo depois recuperado porque os bandidos abandonaram e prosseguiram em fuga. Operação Colmeia desmantela laboratório de drogas e prende um foragido que era lá da Bahia, hein? Tudo isso em Caxias do Sul. A ação da Polícia Civil prendeu cerca de 40 quilos de drogas, prendeu espingardas calibre 12, pistolas que eram furtadas e dois homens foram sim pegos, né? A Polícia Civil desmantelou o tal laboratório e centro de distribuição de drogas em Caxias do Sul durante essa operação chamada Colmeia, né? A ação ocorreu lá no loteamento 1º de maio do bairro Jardim América, também nas proximidades do Mato Sartori. Durante o cumprimento dessas ordens judiciais, os policiais localizaram o laboratório, que é um depósito de entorpecente instalado dentro de um complexo de reciclagem. O espaço era utilizado para armazenamento, preparação e distribuição das drogas. Para acessar as estruturas reforçadas existentes no local e ingressar nos imóveis, os agentes precisaram utilizar artefatos explosivos. Por determinação judicial, as equipes também removeram um portão que havia sido instalado irregularmente em uma rua pública. Os caras botaram o portão e fecharam a rua, hein? Conforme a investigação, tudo era utilizado pelo grupo criminoso controlando o acesso àquela área. A operação terminou, então, com dois homens presos, apreensão de 40 quilos de drogas, armas de fogo de grosso calibre, 55 tijolos de maconha, gente. É, além de diversas porções fracionadas de cocaína, duas espingardas semiautomáticas 12 e uma pistola calibre 9 milímetros. As consultas já de início mostraram que a pistola 9 milímetros era furtada lá em Bento Gonçalves desde o ano de 2022. Entre os presos, um homem de 27 anos, que é apontado pela investigação como responsável pelo gerenciamento daquele ponto de tráfico e também pela logística do depósito. Segundo o homem detido, era considerado um elemento foragido da justiça. Já possuía mandato de prisão expedido na Bahia. O cara da Bahia veio torturar aqui em Caxias do Sul, hein? Ele é acusado de feminicídio ocorrido lá em Salvador no ano de 2013. O nome desses bagaceiras, vagabundos, não foram dados para publicação.
2: Delegado, eu gostaria de te pedir um espaço aqui antes de irmos ao intervalo. Nossas equipes estão pelas ruas do Vale e nesse momento eu vou acionar o pessoal que está nas ruas, trazendo aí a informação já sobre a nossa ação que está acontecendo hoje.
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2: Sabe quem tá lá, delegado? O Teta e Cláudio Almeida.
0: Que choque de inteligência, hein?
2: Saber onde eles andam.
3: Verdade. Isso aí, turma! Chegando essa ação super especial. Estamos aqui em Cidade Encantado hoje. Encanto e emoção plantando futuro. Estamos encantados fazendo ação nesse momento. Daqui a pouquinho se desloca até a cidade de Mussum. Daqui a pouquinho a gente conta todo o roteiro. Mas é um dia especial. Tô aqui com ele, Claudinho. Bom dia, meu irmão.
4: Bom dia, Teta. Bom dia aos ouvintes da Encanto FM e da Emoção FM. Estamos encontrando amigos aqui em Encantado. Estamos esperando você para você plantar junto com a gente o futuro do nosso Vale do Taquari, né? porque
3: que ação linda, né?
4: Ação maravilhosa. Que nem a gente tava falando aqui, o Joel passou por aqui pra pegar sua muda, né? Pegou jabuticaba pra plantar aí na sua casa. Pra você que tá nos ouvindo, encontrou o comboio aí da Rede Encanto.
3: Não te assusta.
4: Não te assusta. Uma ação
0: especial, viu? Porque,
4: ó, são mil mudas.
0: Ô, Claudinho, tá me ouvindo, Claudinho?
4: Obrigado para o futuro do Vale do Taquari.
3: Que legal, Claudinho. A gente fica muito feliz passando o roteiro. Estamos encantados nesse momento. Daqui a pouquinho Mussum.
4: Isso.
3: Depois Roca Salles.
4: Isso aí. Nós estamos na frente do Sicredi aqui em Encantado, esperando por você nessa esquina maravilhosa, nessa cidade acolhedora, né,
3: Legal Teta? Demais, né,
4: Vamos
3: Claudinho?
4: Lá.
3: A gente fica feliz demais, gente. Essa ação, estamos junto com você e lógico, né? Temos que fazer aquele encerramento especial. Como é que é, Claudinho?
4: Olha, pelo que eu lembro, Mil mudas. Mil histórias e um legado para o futuro.
3: Ei, gente, é com vocês. Daqui a pouco a gente volta, hein? Valeu!
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2: Nesse momento lá encantado, delegado. E logo mais amanhã vai ser aqui em Arroio do Meio, bem na entrada da cidade aqui, né, delegado?
0: Ai, maninho, me deu um medo quando eu vi Teta e Cláudio Celestino juntos. Se eles estão em cima de um tablado, é um perigo, vai quebrar por causa do peso.
2: Em cima da caminhonete eles devem estar nesse momento.
0: Vai afundar a caminhonete inteira, não é possível. É,
2: logo ali, mais. Ó,
0: é turma pesada.
2: Pela metade da manhã, toda a equipe, né? A nossa equipe da Rede Encanto está se movimentando pelo vale e logo mais, aí pela metade da manhã em diante, vai estar aqui em Arroio do Meio, né?
0: Sim, nós vamos estar aqui reunidos em frente à nossa.
2: Tu
0: à
2: também
0: nossa
2: vai emissora, ajudar a entregar,
0: né?
2: Árvores,
0: vamos
2: ali,
0: estar,
2: né?
0: Todos mudas, nós ali fazendo entregando as mudas, verdade. Então, senhores e senhoras ouvintes, passem aqui na frente da emoção. A partir das 10 horas, eu acredito, né, Claudinho?
2: Isso, por aí.
0: Nós vamos estar fazendo distribuição de mudas aí para todos vocês, tem trocando uma ideia, conversando.
2: Roca Salles ainda, né?
0: É, tem outras cidades também que estão sendo visitadas. É, é emoção. Vamos lá.
2: Delegado.
0: 7:59. Neste momento, entra em quadra aquelas equipes, aquelas empresas que nos acompanham diariamente aqui na emoção. Maninho, pé de pano, vem com tudo e traz os nossos comerciais.

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9: Nós da Emoção também estaremos lá, delegado.
8: A Emoção vai estar presente como sempre, né? Isso é uma maravilha. E tu eu sei que tu gosta desses brinquedos infláveis aqui,
9: adoro,
8: né?
9: Adoro brincar nisso aí, rapaz.
8: Escorregador, essas coisas. Esse é o Maninho. Maninho é meio velho, mas ele é um crianção ainda, né? Então tá. 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
9: Delegado, eu vou chamar a tua atenção aqui, pedir um espaço pra gente ir pras ruas mais uma vez lá, na nossa ação que está acontecendo em Encantado.
8: Tá bom.
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9: O colega Teta Rodrigues Leonardo está lá na ação, plantando o futuro. Bom dia.
11: Gente, de volta assim, essa ação muito especial, Encanto FM, Emoção FM, plantando o futuro, estamos encantados, daqui a pouquinho se deslocando, indo até a cidade de Mussum, mas eu tô aqui com um parceiro nosso, pessoal do Sicredi, gente, tô com o Fábio. Fábio, que ação linda, um bom dia lindo, e a gente fazendo essa ação bem frente ao Sicredi. Bom dia.
12: Bom dia, Teta, bom dia a todos os ouvintes aí, é um prazer, principalmente um bom dia pros nossos associados aí do Sicredi Região dos Vales. É uma alegria poder ser parceiro desse projeto, né? Pensando na questão ambiental, na questão, né, natureza. Então, para nós aí que pensamos nas sustentabilidades, pensamos, né, na longevidade das coisas aí na região, fazer parte desse projeto é muito bacana. E um dia tá bonito para isso, né?
11: Fábio, a gente vê as pessoas recebendo, já sabendo, eu vou plantar lá eu perdi na enchente, eu vou plantar lá no meu jardim. Isso não tem preço que pague, né, Fábio?
12: Não, não tem. E a gente percebe que a comunidade valoriza esse tipo de ação, tá? Verdade. É uma ação que, olha só, enquanto tempo a cota de distribuição do Encantado foi aqui na esquina.
11: Assim num tapinha.
12: Então, mostra aí também o interesse da comunidade num projeto desses. Por isso que a gente fica feliz em poder apoiar.
11: Obrigado, Fábio. A gente fica muito feliz. Obrigado, meu amigo. Daqui a pouco em redes sociais também. Fábio, um bom dia pra ti e toda a equipe, viu?
12: Um bom dia em nome do Sicredi a todos e sucesso no resto do dia fazendo esse projeto na região.
11: Alô, região, vê se eu acerto. Alô, Bibi, estamos chegando em Mussum. Thiago, na cidade de Roca Salles, e Arroio do Meio é o
12: Jair e o Fábio. É isso aí.
11: Valeu, gente. Abraço pra vocês, hein? Essa ação especial. Estamos aqui, viu, gente? Nosso encanto com você numa ação muito linda, viu, gente? Ei, a gente volta daqui a pouquinho, viu? Com mais. Ei, gente, daqui a pouquinho partindo pra nossa terra, Mussum, hein? Ei, muito feliz de poder chegar lá. Valeu, gente! Tchau!
9: Valeu, Teta! 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
8: Continuamos então com o faixa policial. Antes de trazer a próxima notícia, eu quero fazer um agradecimento muito especial ontem a uma pessoa que me prestou um grande serviço ontem. Ontem a minha comandante, né? A mulher que me manda, a dona Lia, ela foi ao shopping ali em Lajado, era 5:30 da tarde, 5:30 da tarde, e teve um problema lá, surgiu uma bicicleta na frente do veículo, e a dona Lia bateu numa bicicleta. Não houve lesão, não machucou o bicicleteiro, nada, tudo assim. Mas, claro, né? Quando acontece um tipo de coisa dessa, fica nervosa, a dona Lia ficou nervosa, preocupada, e teve uma assistência, uma força muito grande do amigo Daniel, que é motorista da Trialto Proteção Veicular. Deu um apoio muito grande, auxiliou, tirou a bicicleta, ficou presa embaixo de uma roda, aquela coisa toda do veículo lá, prestou um grande auxílio. Então, Daniel, você é um cara responsável, barbaridade. Um grande abraço, muito obrigado pelo apoio que nos forneceu no dia de ontem, ali na área de Lajeado. Vamos nessa então, porque mais morte pintando no pedaço. Homem morto a tiros em Passo Fundo. E a vítima ainda acabou pedindo ajuda ao próprio atirador após ter sido baleada. Flávio de Lima foi atingido na rua Albertina Rosado, do bairro Vera Cruz. A Polícia Civil trabalha com a hipótese de motivação passional. Parece que no meio desse quiprocó tem uma princesa. Vamos ver. O homem identificado como Flávio de Lima foi morto a tiros lá na rua Albertina Rosado, do bairro Vera Cruz de Passo Fundo. Imagens de câmeras de segurança obtidas pela imprensa local. Vamos ver. O homem identificado como Flávio de Lima foi morto a tiros lá na rua Albertina Rosado, do bairro Vera Cruz de Passo Fundo.

busca de socorro, conforme continuam mostrando as imagens que estão sendo até divulgadas, hein? A vítima, no seu desespero, baleada, pediu ajuda ao homem que tinha atirado nele e ele não tinha se dado conta, não tinha percebido. Resultado, o suspeito, então, ao invés de dar ajuda, efetuou novos disparos contra Flávio, que caiu no chão e acabou morrendo. As imagens mostram, depois ainda, este bandido chutando a vítima, fugindo logo após. A Brigada Militar foi chamada, realizou o isolamento da área para a Polícia Civil e também para o trabalho dos peritos do Instituto Geral de Perícias, não é? O corpo, depois de todos os levantamentos feitos, foi removido, não é? A Brigada Militar, mais adiante, localizou um Fiat Uno branco abandonado na rua Butiá, lá no bairro Integração. O veículo foi o que foi utilizado no crime pelos bandidos. Vai passar por perícia. A polícia busca impressões digitais, alguns dados que possam auxiliar na possibilidade de identificar alguns desses meliantes. A polícia agora trabalha com a hipótese de que o homicídio tenha motivo passional, sim. Informações que ainda dependem de conclusão das investigações, né? A polícia tenta esclarecer completamente a dinâmica desse crime. Identificar este bandido deve ser algum corno, com toda certeza, né? Até o momento, não há informações divulgadas sobre melhores dados de identificação, de prisão de suspeito ou coisa desse tipo. Mas que a polícia trabalha? Ah, trabalha no caso. Oito horas e 15 minutos. 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Lá por volta de 10h30, 11h, estamos distribuindo mudas frutíferas em frente à Rádio Emoção aqui em Arroio do Meio, meu povo, hein? Vamos sair à rua, vamos vir buscar a sua muda. Nós temos que fazer, cada vez plantar mais árvores, mais frutas, porque é essencial a todos nós. Vamos lá. Associação de Menores de Arroio do Meio foi alvo de furto de botijões de gás. Furto foi realizado durante o início dessa semana. A Brigada Militar, então, esteve lá no local, fez também o registro da ocorrência de furto nas dependências, então, da Associação de Menores de Arroio do Meio. Ah, mano, né? Conforme informações repassadas para a Guarnição Militar, dois botijões de gás foram furtados durante a noite. A falta foi constatada por uma funcionária somente às 7h30 da manhã, quando foi usar os fogões, né? A instituição possui sistema de vídeo monitoramento. As imagens registraram a ação, já estão sendo encaminhadas para análise e anexadas à ocorrência. Pelo menos até agora, não há informações que possibilitem a identificação desse fio de uma égua, desse ladrão. Oito horas, 16 minutos. Ele tá aqui ao meu lado, o pé de pano. O homem que chega na surdina, não faz barulho. Por isso que ele é pé de pano. É, sim. Adolescente de 14 anos relata ter sido agredido com um taco de beisebol lá na área de Lajeado. O caso aconteceu no bairro São Bento. O jovem afirmou que foi atingido no braço, levou-lhe um bufetão no pé da orelha também, após algum desentendimento. 14 anos, foi agredido com taco, com tapa, com mordida e tudo mais, né? Lá no bairro São Bento, tá movimentando, tá tremendo as bases lá naquele local, né? Ocorrência essa já foi registrada na DPPA de Lajeado, né? Lesão corporal. O fato teria ocorrido lá na rua Carlos Esporfilho, em frente a um supermercado. O adolescente foi até depois para a delegacia, acompanhado do pai, para comunicar a agressão que sofreu. Homem, 32 anos, que usou um taco de beisebol para atingi-lo no braço. O adolescente afirmou que ficou com dores e dificuldades até para fechar a mão. Conforme a ocorrência, o suspeito também aproveitou e deu-lhe um canhotaço no pé da orelha do garoto. A agressão teria ocorrido porque o homem acreditou que ele e os amigos pretendiam também agredir uma terceira pessoa. Que não ocorreu, que não estava nos planos deles, pelo menos é o que dizem, né? Caso encaminhado à delegacia de polícia de Lajeado para apuração. Mas o garoto, tomou-lhe um pé nas orelhas e tá com o braço cheio de dor da paulada que levou.

0: elementos preso com quase 160 quilos de maconha em plena BR-386, área de Sarandi. A Polícia Rodoviária Federal abordou o veículo que transportava esta droga e também abordou um outro carro que era batedor, que estava na frente, dando alguma segurança para os traficantes, né? Gente, a Polícia Rodoviária Federal apreendeu, então, 158 quilos de maconha. Recuperou um carro que era clonado ali em Sarandi, região norte do estado. Três homens presos, incluindo a dupla que usava um segundo carro e atuavam como batedores. Condutor de um Fiat Fiorino, né? E na sua carga, as dezenas de tabletes de maconha dentro de caixas de papelão. O motorista, 19 anos, de Esteio, foi preso. Em verificação detalhada, constatou-se que o furgão usava placas clonadas da cidade de Taquaraúçu do Sul. Ação coordenada, então, abordou mais um Gol emplacado em Cascavel. Perceberam que esse Gol acompanhava a Fiorino, né, na condição de batedor. O motorista desse outro veículo, 37 anos, de Planalto, Paraná, já tem passagem por tráfico de drogas, né? Com ele, um passageiro de 20 anos, de São Leopoldo, também foi recolhido, preso e tomou-lhe uma sacudida. Os três, os carros e a droga, tudo encaminhados à Polícia Civil em Sarandi para auto de prisão em flagrante e depois remessa desses meliantes para o gaiolão legal. Próxima ocorrência, próxima, 8:20, nesta linda manhã, estamos distribuindo frutíferas aqui em frente à emoção a partir das 11 horas da manhã, né? Longe de casa, mas em prisão domiciliar deveria estar, indivíduo é flagrado a mais de 2.000 quilômetros da sua moradia, que era a sua cadeia. Onde ele devia estar, ele estava a 2.000 quilômetros da casa onde ele tinha que estar, o maluco esse aí, né? Esse cara, gente, a gente faz um levantamento da vida dele, ele tem tentativa de assalto até a um carro forte em Portugal. O cara é o diabo, é o cão chupando manga, gente, é. Gente, a Polícia Rodoviária Federal prendeu esse homem que não deu a menor atenção à prisão domiciliar que tinha sido determinada a ele pela Justiça do Mato Grosso. Por tráfico de drogas, né? É. Agora, o maluco foi encontrado em Bagé, na fronteira. Durante fiscalização, os policiais rodoviários abordaram um veículo Hyundai Creta com placas de Primavera do Leste, do Mato Grosso. E dentro desse carro tinha um casal. Durante a verificação do passageiro, foi constatado que ele utilizava tornozeleira eletrônica e deveria estar cumprindo prisão domiciliar, não é? Bem longe dali. É, ele tinha condenação por tráfico de drogas e tal. Ele tinha que estar na sua casa que ficava em Primavera do Leste, 2.100 quilômetros de Bagé, onde ele foi preso. O cara foi bem longe da prisão, hein? Que vagabundo, canalha. Ele tem 33 anos. É natural de Goiânia. Já tem antecedentes criminais por tráfico. Já em 2012, lá em Portugal, ele fez uma tentativa de assalto a um carro forte, também caiu em cana e tudo mais, né? Agora foi pego, encaminhado à Polícia Civil de Bagé para registro dos fatos, demais procedimentos cabíveis, foi recolhido ao sistema prisional, vai ficar ao aguardo da justiça para ali recambiar aonde deve estar, que é no presídio, lá no Mato Grosso. Vai, demônio! Oito horas 22 minutos. Faixa policial, 10 em Terra Lavrada, meu povo, vamos lá. Fica aqui, fique na emoção. Terminou a gasolina e a fuga que o cara fazia da polícia foi encerrada porque faltou combustível, tudo isso em Candelária. Jovem de 19 anos, sem nenhuma vergonha na cara, tentou fugir da brigada militar e entrou em uma estrada de chão ali no interior. Mas acabou preso porque o tanque secou, o carro tossiu e parou. Não tinha combustível. Uma perseguição, então, policial terminou de forma curiosa em Candelária, Vale do Rio Pardo, quando esse abobado de 19 anos foi preso em flagrante pela Brigada Militar. Os policiais avistaram um Toyota Fielder que aparentava estar com excesso de peso na traseira. Ao se aproximarem, a guarnição notou que o condutor estava com um comportamento muito inquieto. Em consulta à placa, foi constatado que o veículo estava com licenciamento vencido. Os policiais então deram ordem de parada com sinais sonoros e luminosos, mas o motora desobedeceu e fugiu. E aí começou a perseguição. Quando entrou numa estrada de chão, a fuga acabou porque o carro dele começou a tossir e pimba, parou. Faltou combustível, malandro? Não vai no posto de gasolina, bandido, vagabundo? É, né? O jovem ainda tentou enganar a guarnição mentindo seu nome, deu o nome do seu irmão para checagem dos sistemas e tudo mais, né? Na verdade, foragido da justiça com mandato de prisão em aberto. Em seguida, recebeu um paratiqueto, recebeu também um carrinho, né? Para cair dentro das algemas e encaminhado ao sistema prisional. Já está na cadeia. O veículo foi removido do depósito porque está com licenciamento vencido. Eita lá! Malandragem pura. Pensa que tu ia enganar o carro sem botar combustível, malandro? Não, sem combustível não vai andar. Vamos à última ocorrência, mano?
1: Bora lá.
0: É a última ocorrência do dia de hoje. Filho é indiciado porque ele é suspeito de ter furtado mais de 230 mil reais do próprio pai e com a maior cara de pau simulou que sofreu um golpe virtual aqui no nosso estado. Conforme a polícia, o investigado tinha dívidas pessoais. A suspeita é de que a quantia que ele furtou foi usada para quitar alguns débitos. O caso aconteceu em Rio Pardo. Homem de 30 anos, não é garotão não, 30 anos. Agora foi indiciado pela Polícia Civil por furto qualificado mediante fraude e abuso de confiança. Ele se deu, se grudou em 200 mil reais da conta bancária do pai de 56 anos. Conforme o inquérito que foi concluído agora, ele criou uma falsa versão de que a vítima havia caído em um golpe virtual. Os nomes dos dois, tanto do pai quanto do filho, não estão sendo divulgados, né? O pai, quando se deu conta do que estava acontecendo com a sua grana, procurou a polícia, informando que, na verdade, 238 mil reais haviam desaparecido de sua conta. Ele acreditava que apenas ele tinha acesso à conta bancária, né? As movimentações bancárias e tudo mais. Mas, a princípio, até o banco achava que teria sido algum golpe, né? Mas, o filho já disse que era golpe, que não sei o quê, criou uma narrativa desse golpe virtual para evitar que o pai descobrisse que ele tinha se apilado no dinheirinho, no rico dinheirinho do papi. Conforme o delegado Anderson Faturi, o investigado tinha dívidas pessoais enormes, enfrentava dificuldades financeiras e tudo mais, mas trabalhar que bom não queria muito, não gostava muito, né? É, agora ele se apilou na grana do velhinho e quitou os débitos que tinha, né? É, durante as apurações, foi cumprido o mandato de busca e apreensão na casa dele e lá encontraram ainda duas armas de fogo. Por isso, ele, além de ser ladrãozito do papinha, ele foi enquadrado em posse irregular de arma de fogo. Eita, filho do cão! Não precisa de se... Esse papai não precisa ter inimigo tendo um rico filho desse ao seu lado. Vai pro inferno, filho do capeta! Chegamos ao final do Faixa Policial. Muito obrigado a todos vocês pela sintonia. Muito obrigado mesmo, porque vocês estão aqui, eu preciso das propagandas das nossas empresas aí, maninho, para ver como é que tá, como é que fica as coisas. Quero me despedir das empresas que nos acompanham diariamente aqui na Emoção. Então vamos ver. 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Alertando a todos nós da festa da criança The Horse, sábado, dia 3 de outubro, aqui na Rua Coberta, hein? 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Vai ter de tudo ali. Vamos ali? A emoção também vai estar ali acompanhada. 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Assim dizendo, vamos ver quem está com a gente, maninho? Bem rapidinho aqui.
1: Jesus Cristo, eu estou aqui.
0: Antes vou chamar Diego Ferla. O Diego não tá nas promoções também aí?
2: À tarde, ele estará à tarde. Hoje pela manhã tá lá em progresso.
0: Então, Diego Ferla, com muita alegria, música cheia de sorriso, vai trazer para vocês a sua programação lá de emoção, progresso. Vai, Diego! E aqui é ele, né? Aqui é ele que já tá sentado aqui ao meu lado desde as 7h30, cheio de grau, cheio de razão. Ele que um dia foi o terror de tudo que caminhava e que respirava na região. Agora não. Agora é um homem tranquilo, tá calmo, tá feliz, tá alegre, levanta peso todos os dias às 5 horas da manhã, essa coisa toda, lava a louça, cozinha, ele é o diabo mesmo. Maninho, vem aí com o Amado Batista e as músicas de coração. Pra você que quer amar, que você que está sendo amada, vem nessa aí, é música legal. Bom, agora vamos ver quem tá aqui com a gente, o Adrianão da Rosa. Bom dia, Adriano! Bom dia, Margarida Soares, não esqueçam, nossos ouvintes que fazem contato com a gente aqui, a partir das 11 horas, estamos distribuindo mudas frutíferas aqui em frente à rádio, né? Vão aparecer, gente, vão aparecer. Adrianão, então, a Margarida Soares, José Vilmar. Olha, tia Zilé, gente, o Igor tá aí. Eles, sim, Flávio Augusto Schoser, Flavião da Boca do Tubo. Ilaide Quinot, querida amiga Ilaide. Zé Rogério Cordeiro. Sueli Ferrari, fala Sueli, Lourdes Rick Ziegel, a Solane Klein, olha a Alice, Alice Klein, gente, Adilete Tim, olha só, meu irmão querido Montezuma Siebra, Ibagé Montezuma Siebra, o dourado da beira do rio, o galo, o homem que pesca sem ter linha e sem ter anzol, ele pega na mão mesmo, ele se joga na água, esse é o demônio, Montezuma Siebra, abraço Ibagé, Odete Larsen, Odete Larsen, Lorita Chiesa, Guimarães Rodrigues, Dudu Bruque, seu Dudu dos Pastel, o Tinhozão, Nilson Douglas, Lourdes Roquembar, Silei Batiste, Eliane Graf, Sérgio Roberto Silva, Adriane Amorim, olha o Clena Edson, Cris Schneider, bom dia Cris, Cris Schneider, Marli Brunenbecker, Valdecir Spazenuk e, como não está aqui o Claudinho nem o Tetel, Fifi e Dadá mandando beijocas calorentas e bem apaixonadas para Maninho, que já está recebendo os beijos com muita alegria. Então tá, fui com tudo, não esqueçam, povo, o facão continua afincado no toco, mas a vida, ora, doce, doce como mel.

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3: Emoção, amiga do Vale, informando para você a temperatura: 17 graus.
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3: Sextou, meus amigos, ótima manhã para todos, boa sexta-feira, dia 18 de setembro. Em sol no vale, olha aí, dia bonito, temperatura em 17 graus, Maninho junto contigo, vai a 26 graus hoje, o solzinho brilhando aí no nosso vale, né? Te fazendo companhia aqui na Amiga do Vale. Estamos com a nossa ação pelas ruas, por todo o nosso Vale Taquari, Encanto e Emoção, plantando o futuro. Logo mais pela manhã, aí pertinho das 11, estaremos aqui na cidade de Arroio do Meio também distribuindo mudas de árvores frutíferas. Também estaremos em Roca Salles logo mais pela manhã. Hoje ainda em Estrela, Cruzeiro do Sul, Lajeado, Emoção e Encanto plantando o futuro.
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3: Agradecendo o carinho de toda a região. Manda aí o teu recado pra mim. Oi, Cati, bom dia. Lirce Clã de Olarias Lajado. Joaquim Augusto, Frank Clã do Montanha, o Jonathan, o papai na promoção aí, tudo certo. Bom dia, meu amigo Maninho, uma excelente manhã, ótima sexta-feira e abençoado final de

0: promoção nas crianças, o João, a Letícia, um abraço pra todos aí, uma excelente manhã. Ederson, Juliano Monteiro Fonseca de Lajeado, o Valentim tá na promoção, a mamãe Graziela, né? O Joaquim também na promoção, tudo certo. Éder Mates na promoção, mandando o um recado aqui, né? A Vitória, Luísa Mates participando, bom dia, Éder.
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0: Neto e Cristiano aqui na nossa manhã, na Amiga do Vale, agradecendo o carinho maravilhoso de toda a região. Mais uma vez eu vou acionar as nossas equipes que estão por toda a região entregando mudas e árvores frutíferas nesta campanha maravilhosa.
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0: E nesse momento, na cidade de Mussum, o nosso colega Teta Rodrigues, bom dia.
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3: Nossa amiga Lívia. Lívia, ação especial acontecendo nesse dia tão lindo. Bom dia.
4: Bom dia, tá maravilhoso, dia lindo de sol. Estamos esperando vocês.
3: Então, gente, daqui a pouquinho saindo de Mussum, indo até a cidade de Roca Salles. Gente, você que tá nos acompanhando aí, Douglas, daqui a pouquinho estamos chegando em Roca, correto?
5: Daqui a pouquinho estamos em Roca, hein? A nossa ação Encanto e Emoção plantando o futuro, Teta.
3: Ei, gente, ação muito especial, hein? Em Mussum, nesse momento, tá acontecendo, hein, gente? Já fazendo as entregas aí, daqui a pouquinho se deslocando. Se você vê toda a equipe da Encanto FM, não te assusta não, gente. Essa ação especial, Encanto FM e Emoção plantando o futuro. Ei, gente, uma ação muito legal, onde está acontecendo nesse momento, aqui na nossa terra, Mussum, viu, gente? Mil mudas, mil histórias e um legado para cultivar. Tá bom, gente? Daqui a pouquinho voltamos. Valeu!
1: 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Meu amigo Pet. 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
6: Sextou, queridos e queridas, meu amigo Pet está no ar. E a primeira dose do vermífugo deve ser dada aos 30 dias de vida do seu filhote. Faça a repetição do medicamento 15 dias depois para garantir a eficácia da proteção. E para evitar a contaminação cruzada, aplique o tratamento em todos os pets que vivem no mesmo ambiente. Mantenha também a vermifugação dos animais adultos em dia com a orientação de um veterinário.
1: Esse foi o meu

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2: Turma de volta, se despedindo aqui de Mussum e estamos partindo até a cidade de Roca Salles, Encanto FM, Emoção FM, plantando o futuro. Tô aqui com um dos nossos parceiros também, pessoal do Sicredi, nosso amigo Rodrigo, mais conhecido como Bibi, tá com a gente aqui na nossa terra Mussum. O que você achou dessa ação? Muito legal, né? E o Sicredi apoiando também, né? Bom dia, Bibi.
3: Ô, bom dia, tudo bem? É uma ação muito importante, uma ação que vai levando para frente o meio ambiente.
2: Ainda mais nesse momento, eu digo, Mussum se recuperando e as cidades também atingidas,
3: isso,
2: né?
3: Isso, é um incentivo que auxilia e motiva as pessoas também a conseguirem também melhorar a qualidade de vida. E também tudo, todas as ações são importantes.
2: E o Sicredi está junto nessa, né, Bibi?
3: Sempre, o Sicredi é sempre parceiro. É. Todas as ações que são promovidas pelo município, o Sicredi é parceiro, sempre para o crescimento e o bem-estar de todos.
2: Que legal. Um abraço para você e todo o seu time, viu? Obrigado pela confiança de vocês. Um bom dia, viu?
3: Obrigado vocês pela parceria e pela confiança também.
2: Show de bola. Gerente Rodrigo Bibi, aqui cidade de Mussum, estamos partindo da Roca Salles. Gente, saindo de Mussum e na Roca Salles, quem é que tá contigo junto aí hoje?
3: Tem a Stephanie aqui comigo, aqui acompanhando.
2: Stephanie, um abraço pra você aí, todo o time, viu, gente? Rodrigo, obrigado, gente! Estamos aqui em Mussum partindo, Roca Salles, essa ação muito bonita em Canta FM com vocês, viu, gente? Mil mudas, mil histórias e um legado para cultivar. E o nosso amigo Claudinho tá aqui também. Claudinho chegou aqui com a gente. Oh, essa ação muito legal,
4: isso,
2: né, Claudinho?
4: Olha, eu vou dizer um negócio pra ti, eu fiquei apavorado, eu disse, pô, será que a gente gravou pra mandar pra rádio? Porque tá um movimento bacana, cara, todo mundo querendo dar entrevista, todo mundo conversando, todo mundo feliz. Então, pra você que tá nos ouvindo, vá pra Roca Salles, que a gente tá indo pra lá agora.
2: Partiu, Roca!
4: Partiu, Roca!
2: Fechou,
4: vamos lá!
2: Gente. Valeu, tchau, gente!
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0: Aniversário Show do Travesseirense é amanhã, sabadão, em Travesseiro. Amanhã, dia 19 de setembro, a partir das 23 horas, tem Indústria Musical, Loiara e toda a equipe. E às 2 da manhã, Rainha Musical. O início da festa, 21h30, comigo, DJ Maninho. Tem chope, cerveja garrafa, pista de dança, Corujas Bar, Sommer Produções e Travesseirense. Você é convidado amanhã, sabadão.
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0: Manhã de sol, céu aberto, dia bonito e a temperatura 18 graus.
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5: Olá, uma ótima sexta-feira para você. Sou Luana de Oliveira, chegando com o nosso horóscopo Áries, Touro e Gêmeos.
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5: Ariano, há conflitos que vale a pena encarar porque apresentam a potencialidade de resultar em algo novo e criativo. Infelizmente, você só saberá se o conflito vale a pena quando esse já estiver em andamento. Que pena, viu? A cor para hoje é o verde.

0: circunstâncias obriguem você a tanto. Melhor não esperar, melhor fazer logo que seja necessário. A cor pra hoje é o pink.
1: Gêmeos.
0: Oi, gêmeos, ninguém vai proclamar que prefere o sofrimento à alegria, mas inconscientemente as pessoas em geral se sentem mais familiarizadas com a dor do que com o prazer. Selecione a dedo com quem compartilhar alegria. A cor pra hoje é o marrom. Daqui a pouquinho, câncer, leão e virgem.
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2: Seja bem-vindo ao nosso clube na manhã aqui na Amiga do Vale. Sextou, né, maninho, contigo? Você sintonizado em 90.1, 92.7, emoçãodosvales.com.br. Ótimo sextou para todos. 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
2: 96, temperatura em 18 graus na região. Oi, Maria Celene, ligadinha, né? Ótima sexta-feira, bom final de semana, beijão. Igualmente, Maria Celene. Coloca minha filha Manuela Bruxil de Olarias Lajado na promoção das crianças. Vanessa Wolfard, bom dia, boa sorte. Maninho, vocês vêm pra cá também, me tira uma dúvida. Quem nasce em travesseiro é dorminhoco? Eu acho que é, né? Meu amigo Charles Edu, abraço, Charles Edu. Lá tem a banda Ronca Ronca e o DJ Mosquito. É, a programação é forte, viu, Charles? Um abraço, alô, Estrela. Oi, emoção. Helena de Oliveira, o pai Andrei Oliveira, a vovó Maria Leonora de Conventos na promoção. Marley Simone ligadinha. Oi, Marley. Lajado, a neta Olivia Kunzer da Ross. A Maquele, né? Tá na promoção participando. Olha aí, meu amigo Altemir.
6: Bom dia, maninho.
2: Bom dia.
6: Bota pra nós aí, louco, apaixonado com obrigação.
2: Claro.
6: O pai passar aqui na Fazenda Loma também com as mudas, viu? Aceite coração.
2: Maravilha, o pessoal vai estar aí daqui a pouquinho no centro de Roca Salles, é só ir lá, viu, Altemiro? Um abraço. Alfredo Albino Malmano, Guilherme tá na promoção da Cidade Estrela, Adriane Amorim sintonizada em Lajeado, João Gabriel, Jordan, todos a promoção aí pedindo Rainha Musical Branca de Neve, Paulinho Meirelles em Lajeado, sextou, Paulinho, tamo junto. Joaquim, tá na promoção, Jonathan, tudo certo? Minha amiga Zilé, bom dia, Zilé. Beijão, a Elaide Quino de Colinas, oferece música pra minha irmã Adriana, meu cunhado Edilberto, da Seca Baixa Imigrante, estão tomando um belíssimo chimarrão, mandou sol aqui, selfie do sol, dia tá bonito, né, minha amiga Elaide?
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E no bailão, na manhã da nossa amiga do Vale, sextou, gente. Aqui é o Veloso Maninho, avisa o Betinho pra abrir a mão aí, que a Boca, que o Boca, o Laércio e a turma estão só pela carne na sexta-feira. Ei, maravilha! E tomar uma também, né? É, molhar o bico aí, molhar a palavra. Toca Henrique e Juliano pra nós aí. Capricha, Betinho, Boca, o Laércio e a turma aí, o Veloso, estão só pelo churrasquinho do sextou. É, rapaziada, tá querendo saber do churras e do Pix. Oi, Maria Selene, beijão, ótima manhã. Bom dia, meu amigo Maninho, sextou, estamos por aqui só pelo Pix. E com a emoção a mil, olha aí, rapaz, que belíssimo trabalho. A galera trabalhando lá na pedreira, né? Alô, Kleberson, dele, que dele, né? Na máquina aí, virando pedras, ouvindo a nossa amiga do Vale, carregando pedra, trabalhando com emoção. Valeu, Kleberson, só pelo sextou, só pelo Pix. Abraço pra vocês aí.

0: Horaci Maria Schuster de São Caetano, Arroio do Meio. Coloca meus netos na promoção. Luiz Felipe e o Cauã Miguel. Gilmar Claro, sextou, maninho. Toca Mississippi pra nós aí. A turma do Vitinho Pinturas, por favor. Valeu, Gilmar. Só os feras. Ó o Pix, ó o Pix. Beijão, minha amiga Zilé. Bom dia, Zilé. Beijão e bom final de semana. Ilaide ligadinha. Jacinta Bersin, capitão. Mandou selfie aí de lindas flores. O Felipe, Luiz, a Aurora, o Arthur, o Pedro Henrique, todos na promoção. Alô, capitão, bom dia. Amiga do Vale, a hora 9:18.
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0: A passagem do viaduto do bairro Montanha, na BR-386, em Lajeado, não funciona mais em mão inglesa. A mudança já está válida desde o início da tarde desta quinta-feira, dia 17. Uma empresa contratada pela concessionária ViaSul realizou serviços de pintura da nova sinalização viária no trecho. O trecho vinha sendo motivo de confusão e alvo de críticas dos motoristas desde a adoção aí da mão dupla e mão inglesa.
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6: Olá, de volta na programação, você de Câncer, Leão e Virgem.
5: Câncer.
6: Oi, Câncer. É urgente você ampliar sua capacidade de expressão, seja através da palavra ou de práticas, porque esse é o momento em que sua alma é invadida por tantas sensações que, se não houver expressão, provocariam congestão. A cor para hoje é o prata.
5: Leão.
6: Olá, Leão. Depender das pessoas parece algo negativo, mas não é, porque no frigir dos ovos é evidente que tudo depende de interdependência. Tendência e colaboração, mas também é evidente o quanto todas as pessoas resistem a isso. A cor para hoje é o branco.
5: Virgem.
6: Olá, Virgem. Investir no que seria seguro e que traria resultados certos é fácil, porém, os melhores investimentos que se apresentam nessa parte do caminho não são desse tipo, mas o que requerem a aceitação de inúmeros riscos. A cor para hoje é o lilás. Daqui a pouquinho, Libra, Escorpião e Sagitário.
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3: 9:24, 18,5 graus, temperatura, sol na região. Vai a 26 graus hoje, sexta-feira, né? Dia 18. Que vem o final de semana. A turma tá só pelo Pix, né, turma? Pelo Pix e pelo churrasquinho. Fumaceira na obra, galera das pinturas aí pela região. 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
3: 9:25. Excelente manhã para todos. Dia de sol bonitão, né? Alô, Léo em Canoas, tá ouvindo a gente? Um abraço, Léo. Oi, coloca minha neta Heloísa Ferreira de Lima na promoção, é a vovó Terezinha da Cruz de Lajeado, a mamãe Viviane de Lima. Boa sorte, minha amiga. Beijão, Terezinha, sextou. Maninho, tudo certo? Lança pra nós aqui em Conventos, na obra, corpo e alma.

0: aí. Nirce Tempas, em Olarias Lajado, me põe na promoção aí o Alan Matias Tempas, também na promoção, Júlia Isadora Zanrosso participando, Alex Lajado manda uma música pra gurizada da obra, pro Jussi e o Boca, e o Pirulicóptero, é isso? Abraço, galera de São Bento, manda aí, ó, do Gustavo Lima. Piricutico. Tá bom, valeu, rapaziada. Alô, São Bento, bom dia.
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0: Lorecino, bairro Glória. Beijo, Lore. Sextou. Bom

0: Tá chegando aquele destaque da nossa programação, o nosso top. Vai vir com o Zé Neto e Cristiano. Manda um abraço aqui, manda a música pro Henrique e pro Thiago. Estamos na escuta da emoção aqui em Lajeado, no Conventos. É, condomínio Viva Convento, sextou, uma do Panda. Abraço, gente. Oi, Martin Greftoniolo. É, a Edna Laila Greft tá na promoção, tudo certo, e Arroio do Meio. Olha aí, Zineu e a turma na audiência.
1: Aí, maninho, bom dia, Zineu
0: bom
1: na
0: dia.
1: Área. Aí, maninho, tô de brincadeira aí, ó. Os guris tão só pelo Pix hoje, cara.
0: Ah, maravilha.
1: Pela carne, não para de vir em pé, os homens tão loucos. Vão ter que deixar essa beira pra segunda-feira, já é quase meio-dia. Vão ter que parar, né, maninho?
0: Eita.
1: Guris, um abraço, tamo junto.
0: Valeu, abraço, turma. Valeu, Zineu. Só pelo Pix do sextou, né, rapaziada?
2: Tá pelo Machado de Progresso. Queria oferecer uma música para Gilberto, Lani, Angeleide Capela, minha irmã.
0: Tá bom.
2: Eu estou muito apaixonada.
0: Valeu, Janete.
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1: Estamos pelas ruas do Vale, não é, Cris Costa? Bom dia.
2: Encanto e emoção, plantando o futuro, estamos chegando na cidade da amizade, Roca Salles. Depois de Encantado e Mussum, Roca Salles, chegou a vez de Roca Salles receber a sua muda, tá certo? 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
1: 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Amiga do Vale, a hora 20 para as 10.
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6: Uma excelente sexta, tá no ar o nosso quadro Papo Sério. Você já sentiu que a sua vida está estagnada e tudo parece meio sem graça? Se as suas respostas para o dia a dia são sempre mais ou menos, fique atento. Esse estado de apatia constante e falta de propósito é chamado de languidez. Não é uma doença séria, mas exige cuidados quando se prolonga por muito tempo. A languidez traz um sentimento de vazio e uma clara falta de paixão pelas coisas. Diferente dos altos e baixos normais da vida, esse estado deixa tudo muito plano. Você pode realizar tarefas no piloto automático sem se lembrar direito do que fez. Passar horas nas redes sociais sem reter nada é um sintoma bastante comum. Esse nivelamento emocional crônico prejudica a sua motivação e a sua energia. Reconhecer esse momento de desconexão é o primeiro passo para buscar mudanças. Pequenas alterações na rotina e novas atividades ajudam a resgatar a inspiração. Não ignore essa sensação contínua de desânimo no seu cotidiano e na sua mente. Apoio psicológico é fundamental para recuperar o prazer e a alegria de viver. Cuidar da saúde mental é tão importante quanto cuidar da sua saúde física diária. Volte a encontrar sentido nas pequenas coisas e recupere o seu bem-estar diário. Uma excelente sexta, um bom final de semana e até o nosso próximo quadro. Papo Sério.
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1: Sol bonito e a temperatura 19 graus.
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14: Olá, de volta na programação, você de Libra, Escorpião e Sagitário.
13: Libra.
14: Oi, Libra. Se você esperar que as pessoas compreendam e aceitem o que precisa fazer, vai ficar esperando e perderá tempo e a preciosa oportunidade que está disponível. Dessa vez, faça diferente. Haja primeiro e busque aprovação depois. A cor para hoje é o bege.
13: Escorpião.
14: Olá, Escorpião. Ocupe seu tempo com questões práticas. Porque se ficar ruminando o remoinho de sentimentos que toma conta de sua alma, acabará se enredando em ressentimentos que agora seriam totalmente contraproducentes. A cor para hoje é o amarelo.
13: Sagitário.
14: Oi, Sagitário. Muitas coisas acontecem ao mesmo tempo, numa profusão e diversidade de assuntos. Isso, porém, não é o mesmo que acontecer algo de real importância. Portanto, use o discernimento para selecionar o que interessa. A cor para hoje é o dourado. Daqui a pouquinho, Capricórnio, Aquário e Peixes.
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1: 14 minutinhos faltando para as 10. A Daisy de Conventos em Lajeado poderia tocar Conexão. Está tomando um belíssimo de um mate na companhia da cachorrinha Sol. Beijão, Daisy. Aproveitando o dia de sol bonito aí no vale, né? Oi, toca aquela música, aquelas coisas para a equipe da Visão. Pessoal da obra em Alto Conventos. Eu me chamo Lucas Hartmann. Alô, Alto Conventos. Grande abraço. Toda a equipe da Visão aí curtindo a Amiga do Vale. Bom dia. O Maninho manda o recado aí pro Zineu. Atenção, Zineu. Pix é só depois que terminar o serviço.

0: Pra turma que pediu, Panda cantou aí na nossa programação. Manhã da sexta-feira, sextou bonito no Vale. Oi, Lirce, tudo bem? O Joaquim tá na promoção. Bernadette ligadinha, João Malman, a Letícia, a Camila, né? O Leonardo na promoção, tudo certo, Catarina também, a Jacinta e Capitão, o Pedro Henrique, o Arthur, a Aurora, o Luiz Felipe, meu amigo Cleomar, bom dia, maninho, sextou, estamos aí na roda de mate, que maravilha, hein? Barbearia Silva, com aquele mate maravilhoso, uma boa conversa, né? Com manos, irmãos aí, os conhecidos, amigos, clientes, grande abraço. Valeu, Cleomar, bom dia, Barbearia Silva, dia bonitão no Vale, né? Ouvindo a nossa amiga do Vale, a turma aí da Barbearia Silva, bombando emoção, abraço.
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1: Seguimos com a nossa ação pelos vales e esse trabalho maravilhoso, né, de entrega de mudas, Cláudio Almeida e Cris Costa.
2: Bom dia, Encanto, bom dia, Emoção FM, estou com o Cris, estamos em Mussum, já em direção...
3: Roca Salles.
2: O perdão, cara, foi tão rápido, olha só, estamos em Roca Salles, por quê? Nós estamos preparativos para ir para Arroio do Meio, né, Cris?
3: É isso mesmo, Claudinho, bom dia a todo mundo aí, uma ação muito bacana, Encanto e Emoção, plantando o futuro, isso, né? E lembrando sempre, né? Mil mudas, mil histórias, um legado para cultivar.
2: Ah, coisa boa demais, grande abraço, ó, estamos indo para Arroio do Meio.
1: Em breve, Arroio do Meio, então, gente.
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8: Dia bonito de sol, 19 graus e meio.
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8: 10:04, 19 graus e meio a temperatura, vai a 26 graus, excelente manhã pra todos. Sextou, dia 18 de setembro. Maninho, junto contigo aqui na Amiga do Vale. Bom dia, Elaine Haas, o Brian Henrique Grosso, de 10 aninhos de Lajeado, a mamãe Bianca Betil Preto, a Gabriele Vitória Grosso e a Bianca tá botando a mamãe aí na promoção, a criançada, boa sorte. Lirce Clã também ligadinha, Bernadette Estrela, ótima manhã.
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8: Zé Neto Cristiano.

É o São Francisco, pra fechar mais um bloco da nossa manhã. Oi, Elis, bom dia. Ligadinha, né? Coloca minha neta na promoção, a Martina da Rosa, a Jennifer Maiara da Rosa, responsável mamãe, né? Boa sorte. Valeu, Elis. Pessoal ligadinho, Elis Lanches, na emoção. Bom dia, maninho. Toca a música dos Atuais antes de partir. Olha que belo chimarrão. Meus amigos, Iva e o Carlos em Lajeado, tomando um belo chima, ouvindo a Amiga do Vale. Zenit Cassal em Estrela, lindas flores, hein, Zenit? Olha que árvore linda. Bota a música pra nós aqui em Estrela. Valeu, Zenit. Adriane Amorim em Lajeado, João Gabriel Amorim e o Jordan estão na promoção. Elaine Haas também sintonizada.

0: Informando a hora, 10:21.
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9: Oi, oi, meus amigos, tudo bem? Chegou a sexta-feira, cheirinho de final de semana no ar. Neste sabadão, dia 19, comemora-se o dia do teatro. E domingo, dia 20, dia do baterista. O Sinal Verde tá no ar, vamos à dica de hoje. Fique ligado nessa dica valiosa para evitar que o motor do seu carro acabe fundindo. O sistema de arrefecimento é o grande responsável por controlar a temperatura do veículo. Inspecione as mangueiras periodicamente, em busca de pequenos furos ou rachaduras. Identificar um vazamento no início evita que o motor ferva e pare no meio da rua. Faça manutenção preventiva e fuja dos prejuízos.
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0: Dia bonito de sol, céu aberto e a temperatura. 19,5 graus.
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11: De volta, gente querida, com Fique Sabendo. E ó, atenção, a dúvida se o consumo de água faz perder peso é uma das mais comuns nas academias e consultórios. A resposta curta é sim, mas não do jeito que as lendas urbanas dizem. Diferente do que muitos pensam, a água não funciona como um detergente que lava a gordura para fora do corpo. O processo é puramente biológico e químico. A água é o combustível do seu metabolismo. Imagine que o seu corpo é uma fábrica. Sem água, as máquinas trabalham mais devagar. A queima de calorias cai e o uso da gordura como energia fica prejudicada. Estar bem hidratado garante que o seu motor esteja sempre regulado para queimar o máximo possível, tanto no treino quanto no sofá. Aqui você fica sabendo.
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0: Chegou a vez de Capricórnio, Aquário e Peixes.
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2: Olá, de volta na programação, você de Capricórnio, Aquário e Peixes.
1: Capricórnio.
2: Oi, Capricórnio. Quando as opções são múltiplas e variadas, a angústia é semelhante à que acontece quando não há opção nenhuma. Porque enquanto essa dá a sensação de vazio, a primeira dá nervoso por desconhecer a opção melhor. A cor para hoje é o vermelho.
1: Aquário.
2: Olá, Aquário. Na medida dos riscos que você assumir nessa parte do caminho, assim mesmo verá o avanço. Só resta você dominar o aperto na barriga e a ansiedade que bate diante dos riscos que devem ser aceitos, mesmo que a contragosto. A cor para hoje é o laranja.
1: Peixes.
2: Oi, Peixes. Todos esses fortes sentimentos que fluem através de sua alma não podem ser interpretados, analisados, porque uns contradizem os outros. Sem, no entanto, haver nada errado com isso, é preciso fazer uso da intuição. A cor para hoje é o azul. Galerinha, obrigada pela companhia e até a próxima. Tchau.
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0: Vem pra cá, vem pro nosso clube, na Amiga do Vale, 10h28, ótima manhã, 19 graus é a temperatura, é sexta-feira e o final de semana tá aí chegando. Com um sol belíssimo no vale, 10h28, temperatura deve chegar a 26 graus hoje. Manda o teu recado pra mim, 999-70-90-10. Nossas equipes estão aí pelo vale e daqui a pouquinho é Arroio do Meio, hein? Vai ter entrega de mudas aqui na cidade Arroio do Meio. Bom dia, maninho. Manda um abraço aí pros guri da obra, o Ceará, o Gabriel, o Lucas, Pedro e o patrão Gilson. Estamos só pelo churrasco e o Pix, rapaz. É, toca uma dos Barões da Pisadinha pra já, gurizada. Alô, turma da obra. Capricha, hein, turma? Sextou com Pix e churrasquinho aí, tá bom demais, né? A Daiane de Lajeado gostaria de ouvir a música da banda Arpejo. Tá bom, um abraço, Dai. Bom dia pra vocês e obrigado pela sintonia. Abração pra Iva e o Carlos, Elis ligadinha com a gente, Elis Lanches, Zenit Cassal na sintonia, Adriane Lajado na companhia, sextou.
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1: Nossas equipes chegaram, Arroio do Meio, não é, Cris Costa? Bom dia.
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1: 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Amiga do Vale. 20 para as 11.
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1: Lajeado recebe 5 novos moradores por dia e deverá crescer até 2055.
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1: A população de Lajadense cresceu 24% na última década. Segundo dados do Instituto Brasileiro de Geografia e Estatística, o IBGE, Lajeado passou de 78.486 para 96.879 habitantes entre 2015 e 2025, um crescimento acumulado de 23,4%. São 18.393 novos moradores em 10 anos, uma média aí de 1.839 por ano. Olha aí, por fim, o cálculo médio representa uma curiosidade, um número de 5 novos moradores por dia em Lajeado. Ó, a média deve se manter até 2025 e 2030.
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1: Emoção, amiga do Vale, informando para você a temperatura. 20 graus.
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1: 17 faltando para as 11. Manhã bonita na sexta-feira. Temperatura nesse momento na região marcando 20 graus, vai a 26. Sexta-feira, 18 de setembro. Já manda teu recado para mim. Participa aí no 999-70-9010. Nossas equipes chegaram à cidade de Arroio do Meio. Parte aí desse belíssimo projeto Plantando o Futuro. Já estão aí entregando mudas na cidade, aqui na entrada da cidade, em frente ao Sicredi. Emoção, tudo bem? Bom dia, Luiz de Oliveira, o pai Andriel Oliveira, a vovó Maria Leonora, o pessoal de Conventos Lajeado na promoção, Alice também, tudo certinho, minha amiga. Emoção de ser criança, beijão, minha amiga, ótimo dia. A Helena participando, Alice, todos sintonizados em Conventos. Maninho, manda um abraço aí pros guris da obra. Galera, tá só pelo Pix, pelo sextou e o churrasquinho, então nem se fala.
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0: Essa é a nossa amiga do Vale. 7 voltando para as 11, manhã de sol. 20 graus é a temperatura, vai a 26. Uma excelente manhã. Alô, Cirlei e Cardiolarias Lajeado. Afilhada Ana Clara Gutiar, de 7 anos da promoção. É a mãe Madalena, ligadinha com a gente. Obrigado pela sintonia. O Leonardo e Canoas também estão fechando o nosso clube. Vem aí as melhores, o Paradão, e a gente vai junto até o meio-dia.
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0: Amiga do Vale, a hora 11 horas.
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0: Dia bonito com sol, céu aberto e a temperatura 21 graus.
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1: 11:04, as melhores chegando. Hoje, 18 de setembro, sextou, final de semana a caminho. 21 graus é a temperatura, vai a 26 hoje. Maninho contigo na nossa amiga do Vale. 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FM. 11:06, manhã de sol, temperatura em 21 graus. Excelente manhã para todos sintonizados e acompanhando a programação. Quero escrever a minha menina Maia Eka na promoção das crianças.
2: Bom dia, maninho. Bom aqui dia. É o Paulo Henrique, cavaleiro do.
1: Fala, Paulo.
2: Mano, um alô aí pro meu tio Aranha, que tá sempre ligado na emoção aí. Pro meu pai Gilmar Cavaleiro. E toca uma boa pra nós aí, hein? Valeu, emoção, a melhor do Vale.
1: Obrigado aí, Paulo. Abração pra vocês. Ederson Juliano Monteiro Fonseca de Lajado, a sobrinha Isabelle Ribeiro, né? O papai Anderson, tá na promoção, tudo certo. Obrigado pela companhia.
3: Bom dia, tudo bem? Aqui é Jennifer Petri de Lajado. Eu gostaria de pedir a música nova da banda Pejo, de Amor Virei Amante.
1: Valeu, Jennifer, beijão. Vai rodar aí no final de tarde no nosso batidão com as melhores bandas aí, tá bom? Vicente Murilo Gali Ramos do Montanha Lajado, promoção Emoção de Ser Criança. A Viviane ligadinha. Tem mais aqui, Vicente Murilo Gali Ramos na promoção, deixa eu ver. Cirlei Ecar também na companhia. Obrigado pela audiência.
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1: Marcos de Belucci.

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1: Nossas equipes estão pelo vale, na cidade de Arroio do Meio. Cláudio Almeida.
2: Pois, muito bem, estamos aqui em Arroio do Meio. Vamos conversar com o Jair do Sicredi para ele falar pra gente da emoção dessa campanha maravilhosa da Emoção FM e da Encanto FM. Jair, bom dia.
3: Bom dia, Claudinho, aos ouvintes aí da Emoção, também da Encanto. Realmente é uma iniciativa muito importante, né? Do Grupo Encanto aí, e tem a participação do Sicredi, da SUAT, da Arla e também da Bruxel, né? Materiais de construção. Eu acho que toda iniciativa, né? Nesse sentido aí de sustentabilidade sempre é bem-vindo e a gente tem que valorizar essas iniciativas.
2: Oh, que maravilha. Teta, com quem você vai falar agora? Vai lá.
4: Aqui com a Liz Helena, que já tava já aqui, já ajudando. Liz Helena Sulati, obrigado pela confiança de vocês. Isso. E o pessoal que tá nos escutando, qual é esse sentimento do pessoal que tá lá com o rádio ligado? Passa pra gente,
5: vai. Sim, pessoal, bom dia. Um sentimento aqui nosso de muita gratidão e de ajudar a replantar Arroio do Meio e as cidades vizinhas. É gratificante. Então, estar acompanhando esse momento é de muita alegria, muita satisfação e poder contribuir um pouco, né, em resgatar.
4: Cada um faz
5: um pouco do seu e juntos a gente consegue muita coisa.
2: Obrigado, né? Pela então, confiança.
5: Obrigada.
2: Valeu.
5: Obrigada.
2: Show,
6: vamos,
2: gente.
6: Vamos conversar com a Cerâmica Bruxel.
2: Bruxel com a gente. Fernandinho tá com a gente aí.
7: Bom dia, pessoal. Tudo bem com vocês Bruxel, aí? É muito, muito bom a gente estar participando também dessa iniciativa, desse projeto aí que demonstra a nossa região, né? Sim. Onde passou por maus bocados aí nos últimos anos, demonstrar que nós continuamos vivos, né? E vamos reconstruir e vamos pra frente aí.
2: Todos juntos como a gente tá agora.
7: Com certeza.
2: Tá certo.
4: Gente, olha só, a gente vai no improviso aqui, a gente tem um slogan final que é assim, ó, mil mudas, mil histórias e um legado pra cultivar. Começamos aqui, fechou? Mil mudas.
5: Mil histórias.
4: Mil legados.
7: Pra cultivar.
4: Aí já!
2: Valeu!
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0: Amiga do Vale, a hora 11:21.
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0: Colinas entrega 17 moradias do Minha Casa Minha Vida a famílias atingidas por enchentes.
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0: Na manhã dessa sexta-feira, o município de Colinas celebrou a entrega de 17 moradias do programa Minha Casa Minha Vida, destinada a famílias que perderam suas casas na enchente de 2023 e 24. A solenidade ocorreu na Rua das Hortênsias, onde está localizado o novo loteamento. O prefeito Marcelo Schroeder destacou a emoção e o benefício, né, esforçando aí trabalho em conjunto da administração municipal para garantir a dignidade segura das famílias. O pessoal ficou feliz demais.
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0: Temperatura marcando no nosso vale 21 graus.
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0: 11:26, 21 graus e meio, temperatura vai a 26 graus, dia 18 de setembro, maninho contigo. 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FM. 21 graus e meio, 11:27, seguimos com as melhores, o nosso paradão. Oi, coloca minha neta Milena Lopes dos Santos, de 3 aninhos, de Fazenda Vila Nova, na promoção. Responsável é a mamãe Eduarda Lopes, boa sorte. Éder Luiz Matis, a Vitória, na promoção, boa sorte. Pedro da Costa Lisboa e Mariante na audiência. Bom dia, maninha. Jaqueline Apolinário de Lajeado, coloca meu filho Otávio Brandão na promoção Emoção de Ser Criança. Bom dia.
12: Bom dia, maninho. Aqui quem fala é Elaine, cara.
0: Oi, Elaine.
12: Pai de Igrejinha, eu queria mandar uma música pro meu irmão Aranha, pro meu filho Paulo Henrique, Calcinha de Lenda.
0: Tá bom, Elaine. Um abraço pra toda a família. Alô, Aranha. Alô, Paulo Henrique.
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0: Ana Castela.

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1: Existe uma teoria que se chama 90-10, onde uma pessoa tem 90% daquilo que você procura em alguém, só que você foca naqueles 10% que falta. Aí você sai pra rua, se aventura, e realmente você encontra aqueles 10%, mas não se deu conta que perdeu os 90%.

0: essa é a nossa companheira. Bom dia. 20 para o meio-dia.
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0: Temperatura marcando 22 graus.

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1: 17 pro meio-dia, 22 graus e a temperatura, dia nublado agora, né? O sol tava bonito aí brilhando. Nuvens chegando pra região, 18 pro meio-dia. Sextou, hein? 18 de setembro. 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FM. 15, voltando pro meio-dia, 22 graus é a temperatura. Excelente manhã. Oi, Sirlei. Sirlei Marina de Almeida de Lajeado, responsável e da Aurora Bom de Almeida, tá na promoção. Boa sorte. Bom dia. Abraço, pessoal ligadinho aqui, né? Galera da banda Arpejo, tá com novidade aí, que maravilha. Abraço pra toda a turma aí, né? Só os feras ligadinhos aí na nossa programação. Bom dia. Vai rodar aí com certeza no batidão da emoção, final de tarde, fica ligadinho aí, né? João Gabriel de Amorim, da Boa União Estrela, a mamãe Lovane Maria de Amorim, Jordan na promoção, um abraço pra todos ligadinhos aí, curtindo a emoção. Maria Janete da Rosa, Milena na promoção, Fazenda Vila Nova, Éder Luiz Matos também sintonizado.
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1: O embaixador Gustavo Lima. Carro.

0: Neto e Cristiano. Faltando 6 minutinhos pro meio-dia, 22 graus. Tô indo, meu povo. Obrigado pela companhia. A gente se encontra hoje à tarde em Estrela e também Lajeado, na ação aí que está acontecendo pelo nosso vale. Encanto e emoção, é, plantando o futuro em homenagem ao Dia da Árvore. Pra fechar tem Natanzinho e Zé Vaqueiro, 1 da tarde é Cláudio Almeida, 5 da tarde Douglas Sen, e a gente se encontra aqui na programação segunda-feira, é, a partir das 8:30 da manhã. Juízo, meu povo, bom final de semana pra todos, amanhã tem Chimarreando com Douglas, tem o Sabadão de Sucesso com Ademir, domingão o programa do Limon aqui na Amiga do Vale. Juízo, meu povo, bom final de semana.
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0: Vem aí o horário político ao meio-dia.

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5: Cris Costa está em Cruzeiro do Sul, toda a equipe aí fazendo essa belíssima ação, não é, Cris?
6: Encanto FM, emoção, plantando o futuro, estamos na cidade de Cruzeiro do Sul, isso mesmo, distribuindo mudas aqui para o pessoal do município, já passamos por Encantado, Mussum, Roca Salles, Arroio do Meio, e agora chegamos em Mussum. Teta está por aqui, Teta!
7: É isso aí, Cris, especial demais, estamos em Cruzeiro do Sul, inclusive o pessoal chegando aqui pegando as suas mudas. Como é que é o nome?
8: Cassiano.
7: Cassiano, o que você achou dessa ação da Encanto FM?
8: Ótimo, ótimo, ótimo. Gostou? É, parabéns mesmo.
7: Já
8: parabéns.
7: Sabe onde que vai plantar lá?
8: Com certeza, na casa do meu pai, na casa do Celso.
7: Senhor Celso, um abraço pra você, nós somos 20 aí todos os dias. Obrigado, meu amigo. Valeu. Valeu. Alô, Cruzeiro do Sul, estamos aqui.
6: É isso mesmo, venha pra cá aqui na Praça de Cruzeiro do Sul, na grande campanha Encanto e Emoção, plantando o futuro. Mil mudas, mil histórias, um legado para cultivar.
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0: esqueça o IPTU e o condomínio. Um casal brasileiro decidiu que o melhor CEP é aquele que muda conforme a vontade do motorista. Eles transformaram um ônibus antigo em uma mansão sobre rodas totalmente autossuficiente, equipada com cozinha, dormitórios e painéis solares no teto para garantir energia mesmo no meio do nada. Mas o que realmente faz qualquer vizinho de estrada morrer de inveja é o quintal improvisado. O projeto conta com um deck externo e uma piscina, transformando cada parada estratégica em um resort particular. É o equilíbrio perfeito entre a liberdade da estrada e o luxo de casa com lazer, tudo isso movido a diesel e luz do sol.
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0: Informe do município de Travesseiro.
1: No dia primeiro, o prefeito Gilmar Soltier, acompanhado do vice-prefeito Arley Stefani e do secretário de administração Maicon Villantizen, realizou a entrega de um incentivo financeiro no valor de R$16.224 ao produtor rural Rodrigo Vila. O recurso foi concedido por meio da Lei Municipal número 1.781, de 5 de dezembro de 2022, que prevê apoio a iniciativas voltadas ao fortalecimento da agricultura no município. Com o valor recebido, o produtor poderá investir na reforma de sua estrutura, contribuindo para a ampliação da capacidade produtiva e para a melhoria das condições de produção.
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8: Atenção, cansou de cortar tomate e cereja um por um? Então, uma dica especial: pegue dois pratos, coloque os tomatinhos entre eles e pressione com a mão. Agora, passe a faca bem afiada no vão entre os pratos e pronto! Dezenas de tomatinhos cortados de uma só vez. A técnica é de chefe, com a rapidez que o seu dia a dia pede, né? Bom, fique ligadinho que sempre tem truques novos pra você que facilita o seu dia aqui no Coisas e Trecos.
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1: Emoção FM, a sua amiga do Vale, e a temperatura 25,5 graus.
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5: Olá, chegando com History Day, no dia 11 de setembro de 1945, nascia em Munique, na Alemanha, Franz Beckenbauer, um dos grandes nomes do futebol mundial, campeão da Copa do Mundo em 1974 como jogador e em 1990 como técnico. E a Lei 8.078 do Direito do Consumidor era sancionada em um dia como este, no ano de 1990, com o objetivo de dispor sobre a proteção ao consumidor. E nesse mesmo dia, no ano de 2001, a Al-Qaeda atacou as Torres Gêmeas nos Estados Unidos, um dos principais símbolos do país. O evento teve grande cobertura da mídia, inclusive a transmissão ao vivo do segundo avião sequestrado se chocando contra uma das torres. Beijo pra você. Tchau.
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1: Ótima sexta-feira pra você, onde você estiver. Tá muito bem sintonizado na programação Emoção FM, a sua amiga do Vale. 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
1: Bom. E hoje estamos aqui em Progresso, na ação Mil Mudas, pra você dar encanto e dar emoção. Hoje a gente vai distribuir mil mudas pelo Vale. Salete, você é de onde, Salete?
2: Três Lagoas.
1: Três Lagoas, levando uma muda de araçá pra plantar e pra contribuir junto com a Encanto e com a Emoção FM. Muito obrigado.
2: Não, por isso.
1: A gente está aqui em Progresso distribuindo mil mudas da Emoção FM e da Encanto. Mil mudas, mil histórias e um legado para cultivar.
3: Uou, que legal, hein? Bom demais. Ó, vou dizer para você, muito obrigado, Vale do Taquari. Hoje, durante a manhã, passamos aí em Encantado, Mussum, Roca Salles, aqui aonde meio. Moçada tá em Cruzeiro, também em Progresso. Daqui a pouco foi uma estrela, Lajeado e muito mais.
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2: 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Vamos atualizar a temperatura, senhoras e senhores. 25 graus.
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4: Vem chegando uma dica brilhante na sua rádio favorita. Se você tá com o espelho sujo e o produto acabou, calma, o bicarbonato de sódio resolve e deixa tudo brilhando. Se não tiver, prepare 3 saquinhos de chá preto, coloque no borrifador e veja a mágica acontecer. É só aplicar, passar um paninho seco de microfibra e pronto. Transparência total, sem gastar quase nada. É um truque de mestre para

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9: Ótima tarde pra você. 1:26. 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
1: Oh, olha que promoção bacana de malhação maravilhosa no Vale do Taquari. Fala, meus queridos, em progresso, boa tarde.
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1: Beleza! Olha aí, a moçada deve estar vindo já para nossa região. Tem aí Cidade Lajeado, tem Estrela ainda para fazer. Cruzeiro já foi, Arroio do Meio, Roca Salles, Mussum, Encantado. Coisa boa demais, hein? Progresso. Estão finalizando aí. Grande abração! Abração aí pro Douglas, toda a moçada, o Diego. Eita, coisa boa demais. Daqui a pouco o Diego tá por aqui, né? Agora vai vir junto com a moçada aí da Rede Encanto para nosso, pro Vale do Taquari. Coisa boa!
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0: Emoção FM, a temperatura 25 graus.
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2: Uou, essa é a sua tarde dos artistas na Emoção FM, amiga do Vale. 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
2: Alô, Lirce, tá participando com a gente. Loreci Rockenbach também. Éder Luiz Martins, cadastrando a Vitória na promoção, valeu. Alô, Zilé, minha queridona, bom final de semana, sim, pra todos nós. Alô, Írio, uma ótima tarde pra você também. Michael tá participando com a gente, o Michael cadastrando a Brenda, Gabriela Machado na promoção, valeu. A Brian, né? Brian também, o Michael cadastrando o Brian na promoção, valeu. Obrigado pela sintonia. Bernatete também ligadinha na programação Emoção. Alô, Santa Clara, Letícia, o João Malman também ligados, a Catarina Malman, valeu.
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2: Fala comigo.

0: Obrigado, Felipe Araújo.
1: Felipe Araújo. A mala é falsa, amor, é isso. Dani, valeu, ótima tarde pra você. E eles estavam sumidos, é. Estavam viajando pra longe, mas estão por aqui de novo. Alô, tio Décio, alô, tio Antônio, grande abração, obrigado pela sintonia. Ô, tio Décio, tio Antônio, daqui a pouco você pode encontrar o comboio da Emoção FM. É isso, ó, o pessoal tá pela região distribuindo aí árvores, é, mil mudas, é, mil histórias. E um legado aí pra cultivar. É hoje, hein? No Vale do Taquari.
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0: 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Boa tarde.
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8: Gente, não basta cuidar do corpo, emoções também intoxicam, viu? É, raiva, ressentimento, estresse, sobrecarregam o organismo. Criar uma dieta de pensamentos, ó que importante, é tão importante quanto a alimentação, viu? Práticas como meditação, respiração consciente e gratidão diária ajudam a limpar a mente e trazer equilíbrio. Pense nisso como um detox invisível, mas essencial. Cada pensamento positivo é como um nutriente para a alma.
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0: Bom, vamos acionar. Eles estão em que cidade? Ah, eles já estão em Estrela. Cris Costa, boa tarde, meu querido.
10: Encanto e emoção, plantando o futuro. Alô, Estrela, chegamos em Estrela nesse momento. A nossa caravana da Encanto, da emoção, com toda a galera aqui entregando mudas de árvores frutíferas. Estamos neste momento em Estrela.
0: Sim.
10: Nos dirigindo para a antiga rodoviária. Alô, você de Estrela, passa aqui na antiga rodoviária para retirar a sua muda. Lembrando sempre, meu querido Ademir, o que que é?
11: É isso aí, mil mudas, mil histórias e um legado para cultivar, Cris.
10: Opa! É isso aí, vem pra cá, estamos em Estrela, daqui a pouquinho, Lajeado.
0: Valeu, olha aí. Oh, coisa boa demais, hein? Então já sabe, eles vão estar bem próximo à antiga rodoviária, na entrada da cidade, esperando por você. Eles estão se dirigindo à Estrela, melhor dizendo, já chegaram na cidade de Estrela, estão à sua espera.
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1: Ótima tarde pra você, 2:05. Prazer imenso estar com você, a programação da Emoção FM, a sua amiga do Vale. Vamos juntos fazendo a trilha sonora da sua Emoção FM, ó, pra você de Estrela, vá até a antiga Rodovera em Estrela pra pegar uma plantinha pra você aproveitar e plantar o futuro, senhoras e senhores, ó, moçada da Encanto já está por lá, Emoção FM também já está chegando, movimentação na entrada da cidade de Estrela.
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0: aí o Jordan, também o João Gabriel na promoção, ótima sexta-feira sim pra todos nós. Alô Zilé, alô Írio, grande abraço. Joaquim, é o Joaquim Klein, bairro Montanha, tá participando, é Joaquim Augusto, né? Tá participando com a gente aqui na promoção, valeu, obrigado pela sintonia.
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0: Uou, ótima tarde.
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0: Uou, vamos acionar nossos garotos, eles estão na cidade de Estrela. Alô, Maninho, alô, Gil, Giovanni Gil.
6: Encanto e emoção, passando por várias cidades aqui do Vale, nesse momento estamos na cidade de Estrela, pertinho da antiga rodoviária, na entradinha da cidade, e um sucesso, muita gente por aqui. Nosso amigo Albino também já garantiu a sua árvore, né, Albino?
7: Sempre, já garanti ela.
6: Pra garantir uma sombra pro futuro, pra família.
7: Tomar o chimarrão debaixo da árvore e lembrando que foi da presidente da Encanto, né?
6: Que legal, obrigado, Albino.
7: Valeu, guri.
6: E daqui a pouquinho tem mais, né, Giovanni Gil?
8: É verdade, maninho. Então, daqui a pouquinho a gente vai estar se dirigindo a Lajeado. O pessoal pode chegar até a Arla, aonde a gente vai estar fazendo também essa distribuição nesse dia, nesse movimento tão bacana, né?
6: Maravilha. Todos convidados, então, para fazer parte desse belíssimo evento que é Encanto e Emoção, plantando o futuro.
0: É isso aí. E o slogan? Fala pra gente, fala pra gente, fala pra gente, fala, garotinho, ó. Fala pra gente qual o slogan.
8: Mil mudas. Mil história e um legado pra cultivar.
0: Valeu! É o Giovanni Gil, o melhor do Brasil, e o Maninho, juntos na cidade de Estrela, na antiga rodoviária, na entrada da cidade. Já passa por lá, já buzina pra galera, já pega aquela árvore frutífera, leva pra sua casa, plante. É isso. É mil mudas, mil histórias. É isso. E um legado para cultivar.
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3: Bom, essa é a sua Tarde dos Artistas, gente, ó. Pra você de Estrela, passa no antiga rodoviária de Estrela, bem na entrada da cidade, tá lá a equipe da Emoção FM e também da Rede Encanto, é juntos, é plantando o futuro, senhoras e senhores. Então, passa por lá, já chega, já pega a sua muda frutífera e aproveita e plante algo para o futuro. É bom demais, é bom demais, é mil mudas, mil histórias e um legado para cultivar.
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1: 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Uma ótima tarde para você e a temperatura. 24,5 graus.
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6: Ótima tarde pra você, sintonizado na programação Emoção FM, ó. 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
2: Oh, olha aí, vamos acionar os nossos garotos. O Maninho e o Carioca vão passar pra gente informação nessa tarde. Fala, meu menino. Fala,
3: Encanto,
2: meu garoto.
3: Encanto e emoção plantando o futuro. Chegamos a Lajeado.
2: Opa!
3: Carioca. É isso aí. Estamos bem aqui em frente à Arla, bem no centro de Lajeado, pra continuar essa ação aí que estamos distribuindo, né? Mudas, na verdade, 1000 mudas frutíferas pra gente fazer aquela conscientização em geral pra pensar sobre o futuro, né, meu amigo Maninho?
4: Verdade. O povo tá convidado. Muita gente já chegou aqui. Pode chegar, retirar sua muda. Também aproveita pra contar pra gente onde é que você vai plantar a sua árvore pensando já no futuro, né, Carioca?
3: É, já passamos aqui por Mussum, Roca Salles, Encantado, Estrela, Arroio do Meio, falta Cruzeiro Sul e agora estamos em Lajeado, Maninho.
4: Encanto e emoção, 1000 mudas.
3: Vamos lá.
4: 1000 histórias. E um legado pra cultivar.
2: Valeu, ó os meninos, aí, olha aí, eles estão em Lajeado pra encerrar essa ação bacana demais, estão na frente da Arla, na rua Bento Gonçalves, em Lajeado, passa por lá, já chega buzinando, conhece a equipe aí da Rede Encanto, ó, Emoção FM, Progresso e Arroio do Meio tá por lá, a Encanto FM, todo mundo te esperando.
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5: Oi gente, aqui é o Eduardo Costa passando para deixar um grande abraço.

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0: 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E a temperatura 24,5 graus.
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0: Ótima tarde pra você, ligado na programação Emoção FM, a sua amiga do Vale. 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
1: Bom, fala carioca, boa tarde.
2: Encanto e emoção, plantando o futuro. Estamos aqui quase encerrando a nossa ação aqui na Bento Gonçalves, bem no centro de Lajeado, em frente à Arla, que é uma das grandes parceiras desta ação, que está fazendo o maior sucesso mais uma vez. Seu Orlando Stein, presidente da Arla, obrigado pela parceria.
3: Ah, parceria boa. Vamos ver se continuamos com essa parceria cada vez mais forte, né? Tá excelente a iniciativa de vocês, que eu citei antes. É uma frutinha, uma planta que vai no solo e vai aí pro resto da vida da pessoa, levando essa mensagem de vocês,
2: né? Ainda mais aqui, né, presidente? Na região que foi devastada aí, com esses eventos climáticos aí, nada como a gente tentar, né, dar aquela amenizada, né?
3: Sim, com certeza. Repovoar a região, né?
2: Isso.
3: E assim, é uma sugestão que eu tinha dado uma ocasião com o órgão público, para nós, em vez de plantar uma planta ornamental, plantar um pé de laranja, pé de bergamota, para ter um retorno de uma fruta tal, para comer. Mas a iniciativa de vocês é excelente, de ter essa oportunidade de dar uma. O que, que hoje te pega de graça? Qualquer coisa, né?
2: É verdade.
3: É um símbolo muito importante para a região também. E eu vejo assim, a gurizada nova que está pegando e plantando sua árvore em casa, e aí daqui a 10, 15 anos ela se relembra, olha, a partir da imprensa, nos deram um presente aí para plantar e leva isso aí pro futuro, né? Isso é muito importante.
2: Tá certo, falei com o Orlando Stein, presidente da Arla, essa grande parceira nesta ação Encanto e Emoção, plantando o futuro. Lica, eu tô agradecendo a parceria da Arla, tá? Muito obrigado.
4: Mai, a gente que agradece, sempre pode contar sempre com a gente nesse projeto.
2: Essa é a Lica da Arla, é isso aí, mil mudas, mil histórias, um legado para cultivar.
1: Uou, falou carioca! 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Passa por lá pra conferir. 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É isso aí! 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
3: Gente, varie as frutas, pois cada cor traz um benefício. Vermelhas são antioxidantes, amarelas fortalecem a pele, roxas protegem o coração. Apostar na diversidade garante um detox completo e saboroso. É como pintar o prato com saúde, transformando cada refeição em uma explosão de nutrientes e vitalidade.
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0: Essa é a sua tarde dos artistas da Emoção FM, a sua amiga do Vale. 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
0: Pois, muito bem, vamos acionar.
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0: É isso, vamos acionar ele, Carioca, direto do centro de Lajeado. Fala, Carioca.
5: Encanto FM, emoção, plantando o futuro, um verdadeiro sucesso. A nossa última parada, nós que estivemos em Mussum, tivemos em Encantado, Arroio do Meio, Roca, Salles, Cruzeiro do Sul, Estrela, e encerrando com chave de ouro aqui em Lajeado. Em frente à ala, tô aqui com o diretor Breno Eli da ala, que é a nossa grande parceira. Mais uma vez, queremos agradecer de coração essa grande parceria.
6: Muito boa tarde aos ouvintes, ao nosso amigo Jairo, também ao Carioca. Então, nós estamos hoje fazendo essa ação especial aí, focado para o meio ambiente, já que também semana que vem, dia 21, é o grande dia, dia da árvore, né?
5: Segunda-feira.
6: E a gente está fazendo isso em prol do ambiente mesmo, né? A questão social, né? A gente tem que cuidar bastante do meio ambiente e essa parceria é muito boa, né?
5: E é uma grande preocupação da própria Arla com relação à conservação da nossa natureza.
6: É, nós estamos fazendo muito e sempre atentos a essa questão ambiental. Hoje a gente tem mais ações, nós coletamos toda a água da chuva, nós temos fotovoltaica, recolhemos pilha, recolhemos lâmpadas, enfim, e mais situações, a gente não vai relatar tudo aqui, e questão também de recolhimento de embalagens, de agrotóxicos, essas questões a gente tem que cada vez ficar mais atento, porque o ambiente é tudo, né?
5: Tá certo, Brunelli, mais uma vez, de coração. Obrigado pela parceria. Ah,
6: obrigado pela parceria, um abraço a todos os ouvintes.
5: Tá certo, Brunelli, diretor da Arla, uma das nossas parceiras nessa grande ação que fizemos. Estamos praticamente encerrando aqui na Bento Gonçalves, centro de Lajeado, coração de Lajeado, em frente à Arla. 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
0: Valeu, Carioca e toda a moçada. E temos que falar também, foi progresso, foi encantado, foi Mussum, Roca Salles, Arroio do Meio, Estrela Cruzeiro e encerrando em Lajeado. Essa promoção bacana demais, hein? É uma ação maravilhosa. Foram, né? Já terminou. Foram mil mudas, mil histórias e um legado para cultivar.
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7: Ó,

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8: 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Agora, dicas para você cuidar bem do seu amiguinho.
9: Sextou, queridos e queridas, meu amigo Pet está no ar. E a primeira dose do vermífugo deve ser dada aos 30 dias de vida do seu filhote. Faça a repetição do medicamento 15 dias depois para garantir a eficácia da proteção. E para evitar a contaminação cruzada, aplique o tratamento em todos os pets que vivem no mesmo ambiente. Mantenha também a vermifugação dos animais adultos em dia com a orientação de um veterinário.
8: Esse foi o meu amigo Pet.
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0: Uou, ótima tarde pra você, sintonizado em 90.1 e 92,7. A você sintonizado com a gente, muito obrigado pela sua audiência. 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
2: Uma excelente sexta, tá no ar o nosso quadro Papo Sério. Você já sentiu que a sua vida está estagnada e tudo parece meio sem graça? Se as suas respostas para o dia a dia são sempre mais ou menos, fique atento. Esse estado de apatia constante e falta de propósito é chamado de languidez. Não é uma doença séria, mas exige cuidados quando se prolonga por muito tempo. A languidez traz um sentimento de vazio e uma clara falta de paixão pelas coisas. Diferente dos altos e baixos normais da vida, esse estado deixa tudo muito plano. Você pode realizar tarefas no piloto automático sem se lembrar direito do que fez. Passar horas nas redes sociais sem reter nada é um sintoma bastante comum. Esse nivelamento emocional crônico prejudica a sua motivação e a sua energia. Reconhecer esse momento de desconexão é o primeiro passo para buscar mudanças. Pequenas alterações na rotina e novas atividades ajudam a resgatar a inspiração. Não ignore essa sensação contínua de desânimo no seu cotidiano e na sua mente. Apoio psicológico é fundamental para recuperar o prazer e a alegria de viver. Cuidar da saúde mental é tão importante quanto cuidar da sua saúde física diária. Volte a encontrar sentido nas pequenas coisas e recupere o seu bem-estar diário. Uma excelente sexta, um bom final de semana e até o nosso próximo quadro, Papo Sério.
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1: Ótima tarde pra você, ligado na Emoção FM. 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
0: Ótima tarde pra você, boa sexta-feira. E a temperatura reduzindo, hein? 23,5 graus.
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0: Ótima tarde pra você, ligado na Emoção FM, a sua amiga do Vale. Ele está nos preparativos, estamos pensando em trocar o nome aí do programa do Tarde dos Artistas, né? Pré-show do fim de tarde.
11: Porque o artista chega depois das...
0: É, o artista, não, ele é tão artista que hoje nem trabalha, né, cara? Não, pra tu ver, cara.
11: Ele não
0: tu...
11: trabalha de segunda e nem de sexta.
0: É. Pega o número 4 ali pra ti. Pega o número 4. É o do meio. Isso, vai lá.
12: Eu tô fazendo um lanchinho de boca cheia. Que coisa feia, Cláudio. Tu me chama.
0: Não, é feio. Tá, então não precisa falar. Vou falar aqui os patrocinadores, depois tu volta. 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

0: Champion e o Brilha Som na programação Emoção FM. Senhoras e senhores, muito obrigado pela sua audiência. Encontro marcado na segunda-feira, bem cedinho, juntamente com o João Selig. E eu vou falar pra vocês que na sequência vem o outro artista. Eu não vou deixar de entrar no ar agora. O outro artista vem às 5 horas. Diego, tá lá!
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0: Moção FM, amiga do Vale, você estava na companhia dele, Cláudio Celestino de Almeida, é o nosso aquece dos artistas. O artista tá de folga de novo, folgou na segunda, vai folgar na sexta-feira. Alô, Douglas! 5 horas.
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0: Emoção FM, amiga do Vale, a temperatura. 22 graus.
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0: Sim, senhoras e senhores, chegando por aqui pra te fazer companhia a partir de agora na Amiga do Vale. Que ótimo ter você na nossa companhia, onde quer que você esteja. Obrigado por estar aí dividindo com a gente essa emoção maravilhosa em ter você aí do outro lado do rádio. Então chega mais, junta com a gente, gruda o ouvido no rádio, não desgruda não, porque a partir de agora tá chegando o nosso batidão aqui na Amiga do Vale, é Semana Farroupilha. Então é um batidão mais gauchão, vamos fazer um batidão mais gaudério dos últimos tempos. 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Abraço Robson e a Kelly. Excelente fim de tarde. Market House, Cressol, Arla e Ótica Magos no nosso fim de tarde aqui na Amiga do Vale.
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0: Sim, senhoras e senhores, é o nosso batidão. É por aqui. Chegando. Que maravilha, batidão, de Semana Farroupilha, tem que ser assim, tem que começar com aquela macanuda. Chiquito e Bordoneio por aqui, Rogério Magrão e banda, tem Talagaço também. Aproveita e pede aquela bombachuda por aqui comigo, no fim de tarde da Amiga do Vale.
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0: 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Se liga na dica. Barba, cabelo e bigode.
2: Oi, tô chegando com mais uma dica bacana aqui no Barba, Cabelo e Bigode pra você. Mochila, bolsa, bag, apesar de muitas vezes serem complementos para um look e até

0: nunca reparou ou se você nunca se ligou na escolha desse acessório, comece a prestar atenção agora. Com certeza vai fazer muita diferença. Vai lhe trazer mais confiança e presença visual. Pegou o código? Então já sabe, né? Até a próxima dica.
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2: Emoção e a temperatura. 22 graus.
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0: E a gente vai... seguindo por aqui, maravilha, é o nosso batidão de semana farroupilha, é porque domingão, você sabe, é dia do gaúcho e da gaúcha, é, e de todo mundo, sim, é, os gauchedos tudo tão acampado por aí, tão espraiado pra tudo que é banda, em tudo que é canto desse mundão velho sem porteira. Balanço do Tchê, participação de bailaço por aqui, tem também o bailaço, tem o grupo Festereio Cleiton Borges, tem Rainha e claro, tem a tua participação no 999709010, participa aí comigo. A Lirce tá na companhia da Amiga do Vale, o Ederson, a Bernadette, a Diane, aliás, a Daiane, a Loreci tá com a gente, a Dona Zilé também tá por aqui na companhia da Amiga do Vale. Então vamos juntinhos, eu de cá, você de lá, nesse estilo campeiro.
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0: Emoção FM, amiga do Vale, ótimo final de tarde pra você em nossa companhia. 22 para 6.
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6: Oi, oi, meus amigos, tudo bem? Chegou a sexta-feira, cheirinho de final de semana no ar. Neste sabadão, dia 19, comemora-se o dia do teatro. E domingo, dia 20, dia do baterista. O Sinal Verde tá no ar, vamos à dica de hoje. 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Identificar um vazamento no início evita que o motor ferva e pare no meio da rua. Faça manutenção preventiva e fuja dos prejuízos.
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0: Emoção e a temperatura. 21,5 graus.
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13: E vamos seguindo com mais bailão. Sim, tá chegando ele, Paulinho Mocelin, Grupo Coração de Galinheiro, tem Passarela, tem Rogério Magrão e banda, Adriane na companhia, a Karine também, a Fernanda, o Antônio tá por aqui também, na programação da Amiga do Vale.
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0: Seguindo nosso batidão por aqui na Amiga do Vale, ótimo final de tarde pra você na companhia da Emoção FM. Vamos juntos até as 19 horas por aqui com muita música. É aquele bailão no seu final de tarde. É nessa sexta-feira mais gaúcha do que nunca, né? Porque fim de semana é dia do gaúcho.
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2: Alô, Joe, cantagem é boa demais. Imagina com os amigos. Vamos nessa.

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2: Uma boa tarde para você, meu amigo, minha amiga. Nesta sexta-feira, dia 18 de setembro, temos nesse fim de semana a celebração das Crismas em nossa paróquia de Arroio do Meio, com a presença do nosso bispo diocesano Dom Itacir. Então, nessa noite, às 20 horas, na comunidade São Caetano, a primeira celebração da Crisma. Depois disso, Jesus percorria cidades e povoados, pregando e anunciando a boa notícia do reino de Deus. Os 12 iam com ele e também algumas mulheres que tinham sido curadas de espíritos maus e de doenças. Maria, chamada Madalena, da qual tinham saído 7 demônios. Joana, mulher de Cusa, alto funcionário de Herodes. Susana e muitas outras que serviam Jesus com os bens que possuíam. A liturgia nos presenteia hoje com um texto de extrema atualidade, que deveria ser lido e aprofundado por todas as comunidades cristãs, pois destaca o papel e a presença da mulher ao lado de Jesus. Também elas seguiram um mestre ao longo de toda a sua vida pública e certamente estavam com ele no momento da última ceia, na instituição da Eucaristia, e no momento do envio em missão, com a autoridade de curar doentes, expulsar demônios e anunciar o Evangelho. Uma dessas mulheres que se destacaram ao lado de Jesus é Maria Madalena, que é claramente identificada aqui como a mulher da qual tinham saído 7 demônios. Não sendo, portanto, uma prostituta, como muitas vezes a tradição e a arte cristã a representaram. Não é por acaso que Maria Madalena recebe o título de Apóstola dos Apóstolos. Ela, juntamente com as demais mulheres que fielmente acompanharam Jesus em sua missão, nos ajudam a refletir sobre o fato de que a mulher tem participação ativa desde o início da Igreja. Por isso deveria ser mais valorizada e respeitada hoje em todos os âmbitos da Igreja e da sociedade. Ave Maria, cheia de graça, o Senhor é convosco, bendita sois vós entre as mulheres, e bendito é o fruto do vosso ventre, Jesus. Santa Maria, Mãe de Deus, rogai por nós, pecadores, agora e na hora de nossa morte. Amém. Que o bondoso Deus te abençoe, te proteja e sempre te guarde com saúde, paz, serenidade, fé, esperança. Ele que é Pai, Filho e Espírito Santo. Amém. Uma boa noite para você, meu amigo e minha amiga.
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2: Emoção e a temperatura. 21 graus.
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1: É o nosso batidão por aqui na Amiga do Vale. Ótima tarde, ótimo final de tarde pra você, sintonizando 90.1 e 92.7. 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
1: Então, deixa eu fazer um agradecimento especial, sim, porque a gente esteve em várias cidades do Vale, nesta sexta-feira, distribuindo 1000 mudas de plantas. Sim, nesse projeto super bacana da Encanto e da Emoção FM. 1000 mudas, 1000 histórias e um legado para cultivar. Então, a gente espera que você que recebeu uma destas 1000 plantinhas, chegue em casa e cultive ela com muito carinho, com muita emoção e, claro, cuide dela com muito encanto para ela ficar lindona e, claro, manter esse legado junto com a gente, né? Obrigado a cada um de vocês que participaram recebendo esse mimo, esse presente, ajudando o nosso meio ambiente no Vale do Taquari.
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0: Emoção FM, amiga do Vale, a hora certa. 6:22.
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9: Seguindo por aqui o nosso batidão na Amiga do Vale. 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
9: Ixi. chegando, tem mais uma bombachuda pra matar a saudade. Sim, vamos trazer eles de volta, né? Porque essa música é quase um hino, né? Ela é boa demais, ela é maravilhosa. Paulinho, Mocelinho e Coração de Gaiteiro, Menino Campeiro, tem Champion por aqui, tem JM também e muito sucesso no nosso batidão, no fim de tarde aqui da Amiga do Vale.
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0: FM, amiga do Vale, a hora certa. 19:07.
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2: Então, muito bem, caneta e papel na mão, tudo certo por aí? Então, bora conferir os números da sorte aqui na Amiga do Vale. No primeiro prêmio, 4.748, 47,48 no primeiro. No segundo, 4.613, 46,13. No terceiro, 2.915, 29,15. Quarto, 7.242, 72,42 no quarto. No quinto, 4.506, 45,06.
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2: Emoção e a temperatura. 20 graus.
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2: Então grudemos o piazedo, porque reta final do nosso batidão aqui na Emoção FM. Então junta com a gente, gruda ouvido no rádio, não desgruda não. 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
2: É o nosso batidão de semana, Farroupilha. É orgulhos de sermos, claro, crias deste Rio Grande. Então, vamos chegando porque os guri estão tudo louco. É final de semana, tá chegando o dia do gaúcho e os gurizinhos já sabem, né, como é que estão.
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0: Esse é o sucesso do Grupo Momentos por aqui.
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0: Reta final do nosso batidão. Final de semana, sim, deles. É, de todas as nossas querências, de todos os gaúchos e gaúchas, de todos os cantos deste mundo velho sem porteira, né? Então, aí, gauchada, o nosso orgulho de sermos gaúchos, é claro. Então, pra nós, um feliz e abençoado final de semana. Aproveite muito por aí. A gente tem encontro marcado amanhã. Ah, aliás, amanhã não, né? Segunda-feira, logo depois do Mano Deleg e do Claudinho, na 92.7. Quem te faz companhia aqui na 90.1 é o Maninho, durante a programação da Emoção FM. Final de semana, amanhã tem Douglas por aqui, tem o Chucrute na tarde, tem o Alimão no domingo. Então, continua aí sintonizando 90.1 e 92.7. A todos, uma abençoada noite, um ótimo final de semana e viva os gaúchos!
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0: movimentaram o país no dia de hoje.
1: Olá, boa noite.
2: Boa noite para você que nos acompanha em todo o país.
1: Sexta-feira, 18 de setembro de 2026.
2: Vamos ao destaque do dia.
1: Ação integrada para o enfrentamento ao crime organizado no Rio de Janeiro.
2: Estratégia apresentada, aposta em inteligência e atuação coordenada para cortar a logística das organizações criminosas. Pablo Mundim.
3: Entre janeiro e setembro, 16 operações integradas no estado resultaram em mais de 3.300 prisões e na apreensão de quase 1.200 quilos de drogas.
1: Prova de vida é automática para quem comparecer às urnas.
2: Voto é uma das formas utilizadas pelo INSS para garantir a manutenção de pagamento. Thaís de Araújo.
4: A medida faz parte de uma mudança no procedimento que deixou de exigir que o aposentado se desloque a uma agência para a prova de vida.
1: A prova nacional docente será aplicada neste domingo em todo o país.
2: A avaliação pode ser usada em processos seletivos e concursos públicos para professores. Edinaldo Júnior.
5: A avaliação é destinada a concluintes de licenciaturas, graduados e profissionais da educação interessados em utilizar a nota em processos seletivos para a carreira docente.
1: Hoje, na apresentação da Voz do Brasil, Nazi Bruno e Mariana Júnior.
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1: Ações integradas para o enfrentamento ao crime organizado envolvem União, estados e municípios no Rio de Janeiro.
2: Hoje foram apresentadas ações que apostam em cooperação, inteligência e integração.
1: A ideia é trabalhar na proteção das rotas, retomar os territórios e retirar o poder econômico das organizações criminosas.
3: União, estado e município juntos no enfrentamento ao crime organizado no Rio de Janeiro. A estratégia apresentada nesta sexta-feira aposta em integração, inteligência e atuação coordenada para dificultar a circulação, o abastecimento e o financiamento das organizações criminosas. A atuação está organizada em três frentes. A primeira protege corredores logísticos estratégicos, com ações nas divisas do estado do Rio com São Paulo, Minas Gerais e Espírito Santo, além de áreas da cidade fluminense, como Avenida Brasil, a Linha Vermelha e a Linha Amarela. A segunda apoia a recuperação de territórios e a terceira fortalece a segurança municipal. Uma estratégia de integração das forças nacionais e estaduais para combater o crime, disse o secretário nacional de segurança pública do Ministério da Justiça e Segurança Pública, Chico Lucas Veloso.
6: Integração entre forças federais, forças estaduais e forças municipais, integradas pela inteligência, tratando com firmeza o crime e respeitando o cidadão.
3: Os acordos de cooperação entre o Ministério da Justiça e o Estado do Rio têm vigência de 5 anos. Com o município, a parceria prevê a formação da Força Municipal, disse o ministro da Justiça e Segurança Pública, Wellington César Lima e Silva.
7: Se o crime se pretende organizado, o Estado tem que ser muito mais organizado. A mensagem tem que ser forte. E a mensagem forte é usar a integração junto com a inteligência e junto com todos os mecanismos modernos e tecnológicos que temos para combater o crime.
3: Entre janeiro e setembro, 16 operações integradas coordenadas pela Secretaria Nacional de Segurança Pública no estado resultaram em mais de 3.300 prisões e na apreensão de quase 1.200 quilos de drogas. Reportagem Pablo Mundim.
2: Esclarecer fake news envolvendo a reforma tributária.
1: E promover a capacitação de profissionais, gestores e da sociedade sobre o tema.
2: Esse é o objetivo de uma força-tarefa da Receita Federal junto a outros órgãos.
8: Em uma ação conjunta com o Conselho Federal de Contabilidade, o SEBRAE e a Federação Nacional das Empresas de Serviços Contábeis, a Receita Federal anunciou uma força-tarefa para esclarecer sobre a reforma tributária e o eventual surgimento de notícias falsas, as fake news, no processo de implementação das novas regras. Entre as ações está um treinamento gratuito sobre as mudanças da reforma. O curso é voltado principalmente para profissionais da área e gestores, mas pode ser acessado por qualquer cidadão que deseje entender as novas regras. O secretário da Receita Federal, Robson Barreirinhas, falou da importância dessa capacitação.
9: A gente sabe que tem muita desinformação nas redes sociais, muita gente promovendo desinformação. Olha, vai ser um desastre a reforma, olha o problema que você vai ter. A nossa orientação é que busque o profissional de Contabilidade, acompanhe os nossos cursos, as nossas orientações. É um curso sistematizado, desde da orientação mais geral, mas até aquela mais aprofundada em relação aos lançamentos contábeis.
8: Durante todo o ano de 2026, está sendo realizada a fase de testes e adaptação operacional da reforma tributária. Entre 2027 e 2032, a reforma passará a ser implementada de forma gradual. A previsão é que em 2033 o modelo já esteja completamente ativo. A reforma tributária substitui 5 impostos sobre o consumo por um modelo unificado, o IVA, Imposto sobre Valor Agregado. O presidente do Conselho Federal de Contabilidade, Joaquim Bezerra, comentou os impactos da reforma.
10: Os empresários vão poder ter a oportunidade de entender mais qual é o funcionamento de seus negócios, de seus empreendimentos, a dinâmica fiscal de sua empresa.
8: O curso de capacitação sobre a reforma tributária, oferecido pela Receita Federal e parceiros, conta com 18 módulos. É gratuito e fornece certificado de conclusão. O treinamento está disponível em gov.br/Receita Federal, na aba Reforma Tributária do Consumo. A página conta também com orientações, manuais e um painel com informações que desmontam fake news. Reportagem Luana Karen.
1: Quem recebe aposentadoria, pensão ou benefício assistencial do Instituto Nacional do Seguro Social e votar nas eleições deste ano, poderá ter a prova de vida registrada automaticamente.
2: Isso porque o comparecimento às urnas é uma das formas reconhecidas pelo INSS para confirmar que o beneficiário está vivo.
4: Aposentados e pensionistas podem contar com mais uma forma de realizar a prova de vida, o comparecimento às urnas. O INSS recebe os dados da Justiça Eleitoral e faz o registro automaticamente. A medida faz parte de uma mudança no procedimento, que deixou de exigir que o aposentado se desloque a uma agência para a prova de vida. O próprio INSS cruza informações de diferentes bases do governo para verificar se a pessoa continua viva. Nas eleições municipais de 2024, a Justiça Eleitoral registrou dados de mais de 20 milhões de beneficiários. Desse total, cerca de 5 milhões tiveram a prova de vida atualizada. É o que explica o ministro da Previdência Social, Volney Queiroz.
11: É uma portaria de 2022 e que foi validada na eleição de 2024. Então, todas aquelas pessoas que compareceram às eleições de 2024 tiveram o comparecimento eleitoral com prova de vida. Então, agora em 2026, novamente, as pessoas que precisarem fazer a prova de vida, comparecendo às urnas em outubro, elas validam a sua vida com o comparecimento eleitoral.
4: Mas votar não é a única forma de fazer a prova de vida. O procedimento automático do INSS também passa por outros registros utilizados pelo governo, como, por exemplo, a renovação da Carteira Nacional de Habilitação. Quando necessário, também podem ser utilizados meios digitais ou presenciais. Entre as opções estão o reconhecimento facial pelo aplicativo GovBR e o atendimento nos balcões ou nos terminais de autoatendimento do Banco Pagador, quando esses serviços estiverem disponíveis. A orientação é acompanhar a situação pelos canais oficiais do INSS. Quem estiver com a prova de vida pendente poderá receber uma comunicação para regularizar a situação. As informações podem ser consultadas pelo telefone 135 ou pelo aplicativo e site Meu INSS. Reportagem Thaís de Araújo.
1: Quando alguém pega o dinheiro ou mexe nos bens de uma pessoa idosa sem ela permitir, isso também é uma forma de violência.
2: É o chamado abuso patrimonial e financeiro. Pode acontecer quando alguém usa a aposentadoria do idoso, fica com o cartão ou a senha, vende um bem sem autorização ou até faz empréstimos no nome da pessoa.
1: E é importante ficar de olho nesses sinais e saber onde denunciar.
12: De acordo com o Ministério dos Direitos Humanos e da Cidadania, a violência patrimonial e financeira contra a pessoa idosa ocorre quando o dinheiro, benefícios, bens ou documentos são apropriados, retidos ou utilizados sem autorização. Entre as situações estão o uso indevido de aposentadorias, a retenção de cartões e senhas, a venda de bens sem consentimento e a contratação forçada de empréstimos. Também são considerados abusos a oferta de empréstimos sem solicitação clara, a emissão de informações sobre taxas e contratos e golpes como boletos falsos, falso parente e extorsões por aplicativos de mensagens. Suspeitas ou casos de violência podem ser denunciados pelo Disque 100 gratuitamente, 24 horas por dia. O canal recebe denúncias de vítimas e testemunhas, inclusive de forma anônima. Também é possível pelo WhatsApp no número 61 99611 0100 ou pelo Telegram, procurando por Direitos Humanos Brasil. Também é possível procurar delegacias de polícia, o Ministério Público, as defensorias públicas e serviços de assistência social e saúde em situação de risco imediato. A orientação é ligar para o 190. Dilson Santa Fé, para a Voz do Brasil.
2: O Disque 100 é um canal que acolhe e encaminha denúncias de violações dos direitos humanos no Brasil.
13: Entre 1º de janeiro e o início de setembro deste ano, foram recebidas mais de 508 mil denúncias, segundo o painel de dados da Ouvidoria Nacional de Direitos Humanos.
2: E para que ninguém deixe de recorrer a esse canal por falta de informação, conheça agora os principais mitos e verdades sobre o serviço.
14: O Disque Direitos Humanos, conhecido como Disque 100, nunca desliga. Está disponível 24 horas, todos os dias, inclusive aos sábados, domingos e feriados. A equipe acolhe as denúncias de grupos vulneráveis, como idosos, indígenas, crianças e adolescentes e pessoas com deficiência, e direciona às instituições competentes. Mas a desinformação pode dificultar o acesso da população brasileira ao serviço. Por isso, vamos conhecer agora alguns mitos e verdades relacionados ao Disque 100.
15: A pessoa denunciante deve ser identificada?
14: Mito. O denunciante não é obrigado a se identificar, mas para isso, o anonimato deve ser solicitado durante o atendimento.
16: O Disque 100 substitui serviços de emergência?
14: Isso também é um mito. Um serviço não substitui os outros. Em cenários de perigo iminente, não hesite em procurar a Polícia Militar pelo 190, o Corpo de Bombeiros ligando 193 ou o SAMU no 192.
17: Se comprovada a violação, o agressor poderá ser responsabilizado?
14: Verdade, mas sempre respeitando o devido processo legal e observando o direito ao contraditório, ampla defesa e a presunção da inocência. Lembrando que os profissionais da ouvidoria não entram em contato com o denunciante ou com a vítima para comunicar o desfecho da denúncia. Caso o denunciante queira receber atualizações, é necessário entrar em contato com o Disque 100 e informar o número de protocolo recebido no momento da denúncia.
18: E se a denúncia for feita de má fé, o denunciante poderá responder judicialmente?
14: Também é verdade. No Brasil, existem mecanismos legais que permitem a responsabilização de quem aciona serviços públicos com má fé. Por isso, o serviço Disque 100 e outros canais de denúncias devem ser utilizados com responsabilidade.
19: É preciso apresentar provas materiais para a abertura de um protocolo de denúncia?
14: Mito. As provas ajudam na apuração, mas não são obrigatórias, porque nem sempre é possível reunir materiais que comprovem uma violação. Mas algumas informações são essenciais para o prosseguimento da denúncia, como o nome da vítima e do autor, local, data e a descrição do episódio. Vale lembrar que a ligação para o Disque 100 é gratuita e, além do atendimento telefônico, o serviço recebe denúncias pelo WhatsApp, Telegram, videochamadas em língua brasileira de sinais e presencialmente na sede do Ministério dos Direitos Humanos e da Cidadania em Brasília. Reportagem Graziele Bezerra.
13: E quem precisar recorrer ao Disque 100 pelo WhatsApp, anote aí, o número é 61 99611 0100.
2: A prova nacional docente, a PND, será realizada neste domingo, dia 20, em 806 cidades de todo o país.
13: A avaliação pode ser usada em processos seletivos e concursos públicos para a carreira de professor da educação básica.
5: Neste domingo acontece a Prova Nacional Docente. A avaliação é destinada a concluintes de licenciaturas, graduados e profissionais da educação interessados em utilizar a nota em processos seletivos para a carreira docente. Nesta edição, a PND tem uma função a mais. A mesma avaliação teórica será utilizada como Exame Nacional de Desempenho dos Estudantes, o ENAD das licenciaturas. A prova avalia a formação dos estudantes que pretendem atuar na educação. O diretor de graduação do Instituto Federal do Tocantins, Daniel Marra da Silva, destaca que a avaliação é fundamental para certificar o conhecimento dos futuros educadores e dos cursos de licenciaturas.
20: Além de avaliar o desempenho do estudante no curso e nos dar um retrato de como que o curso está sendo desenvolvido mesmo, da qualidade, ou nos oferece subsídios para melhorias, né? Também oferece essa oportunidade ao estudante de, a partir do desempenho, assumir um concurso público por instituições que adotem esse sistema.
5: A prova tem duas partes, são 30 questões objetivas e uma discursiva de formação geral docente, além de outras 50 questões específicas da área de licenciatura. Ao todo, são 21 áreas avaliadas, entre elas pedagogia, matemática, história, geografia e educação física. Elisiane Marim Galiazzi, estudante de Farroupilha, no Rio Grande do Sul, vai participar do exame e fala como se preparou.
21: É importante desenvolver uma boa capacidade de interpretação, relacionando os conteúdos estudados com as situações concretas da prática docente.
5: João Antônio, estudante de física em Palmas, Tocantins, também vai participar. Para ele, a carreira já está definida e será dentro da sala de aula.
22: A gente vê uma grande tendência a pessoas desistirem da educação, da sala de aula. Eu me sinto transformado pela educação e eu quero levar isso para frente.
5: É preciso ficar atento aos horários. Os portões abrem ao meio-dia e fecham impreterivelmente à 1 da tarde pelo horário de Brasília. A prova começa à 1:30 e termina às 7 da noite. O candidato deve levar documento oficial com foto e caneta esferográfica preta de material transparente. O celular e outros eletrônicos devem ser desligados e guardados no envelope porta-objetos. O local de prova está no cartão de confirmação da inscrição disponível no sistema PND. Com locução de Edinaldo Júnior, reportagem Pablo Mundim.
2: Hoje é Dia Nacional de Conscientização e Incentivo ao Diagnóstico Precoce do Retinoblastoma,
13: que é o câncer nos olhos mais comum em crianças.
2: A melhor estratégia de combate à doença é observar os olhinhos e fazer exames preventivos.
13: E o tratamento está disponível no Sistema Único de Saúde.
2: O retinoblastoma é um tipo raro de câncer ocular que se desenvolve na retina. Ele acomete principalmente crianças com menos de 5 anos de idade. É o tumor intraocular mais frequente na infância. A chefe do Serviço de Oncologia Pediátrica do Instituto Nacional do Câncer, o INCA, doutora Sima Firman, fala dos sintomas da doença.
23: Principais são a leucocoria, que é o reflexo branco na pupila quando a luz incide. Mas tem outros sinais e sintomas também importantes, como o estrabismo, ou mesmo o olho vermelho, né, que fica vermelho, ou dor, ou queda da visão. São sintomas importantes e que merecem uma investigação o mais rápido possível.
2: E hoje é o Dia Nacional de Conscientização e Incentivo ao Diagnóstico Precoce do Retinoblastoma. Descobrir a doença com antecedência é fundamental para um tratamento de sucesso, com até 98% de cura, diminuindo assim as chances de cegueira. O retinoblastoma ganhou maior visibilidade após a filha dos jornalistas Tiago Leifert e Dayana Garbim receber o diagnóstico da doença. Depois disso, o casal criou uma ONG e uma campanha De Olho nos Olhinhos, que incentiva pais e responsáveis a fazerem pelo menos um exame de vista a cada 6 meses para afastar o risco da doença. A campanha tem o apoio do Instituto Nacional do Câncer. Tiago Leifert fala da importância do diagnóstico precoce.
24: O retinoblastoma atinge crianças de 0 a 5 anos. Elas não vão falar que elas não estão enxergando, elas vão tentar se adaptar. E cabe a nós, os adultos.
2: A doença. A campanha tem o apoio do Instituto Nacional do Câncer. Tiago Leifert fala da importância do diagnóstico precoce.
24: O retinoblastoma atinge crianças de 0 a 5 anos.

0: doença de alta complexidade em oncologia. O SUS cobre exames, cirurgias, quimioterapia e radioterapia quando são necessárias. As informações sobre o tratamento estão disponíveis em gov.br/inca. Com locução de Thaísa Vitória, reportagem Cleide Lopes.
1: A Anvisa, Agência Nacional de Vigilância Sanitária, proibiu a importação, o armazenamento, a distribuição, a comercialização e a propaganda e também o uso da caneta de GLP-1 denominada T36.
2: O medicamento não possui registro sanitário junto à Anvisa e não teve a sua segurança e eficácia avaliadas no Brasil.
1: A comercialização desse produto, popularmente conhecido como caneta emagrecedora, por meio do site golfarma.shop, também foi proibido.
2: O site vinha anunciando medicamentos sem registro no Brasil, à base de tirzepatida ou que alegavam supostamente ter como princípio a retatrutida, substância que ainda não possui registro em nenhum país do mundo.
1: É importante esclarecer que sites em geral não podem vender medicamentos para qualquer indicação, em nenhuma hipótese.
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2: Lanterna, capacete, calça e sapato fechado e vista-se com roupas confortáveis.
1: A nossa viagem hoje é no escuro, mas de uma beleza plena.
2: Vamos conhecer as cavernas da Chapada Diamantina, na Bahia.
1: E você ainda tem a opção de visitar uma das mais de 30 mil grutas e cavernas espalhadas por todo o Brasil.
4: Imagina caminhar por um ambiente onde a luz do sol não chega. Em salões subterrâneos, rios, formações rochosas e estruturas que levaram milhares ou até milhões de anos para se formar. É o universo das cavernas e grutas, patrimônio natural brasileiro. E no país, são mais de 30 mil, de acordo com o ICMBio, Instituto Chico Mendes de Conservação da Biodiversidade. E que tal conhecer algumas delas com a gente? Estamos na Chapada Diamantina, no interior da Bahia. E vamos começar nosso roteiro em Iraquara, conhecida como capital das grutas e cavernas. O guia turístico Rael de Souza, que nasceu na cidade, conta o que você pode encontrar pela região.
5: O Iraquara é conhecida como a capital de grutas e cavernas do Brasil. Então, tem mais de 200 grutas catalogadas, somente tem 7 que é aberta à visitação. Eu vou citar aqui o nome de algumas dessas, das grutas, que tem Gruta da Fumaça, Lata Doce, aí Caverna Turminha, Gruta da Pratinha, Gruta Azul, Maria Azul, Bolo de Noiva.
4: Dessas grutas que o Rael acabou de citar, entre as mais famosas estão a Lapa Doce e a Gruta da Pratinha. Cada uma oferece uma experiência diferente. A Lapa Doce é uma caverna seca, com formações calcárias milenares e salões que chegam a 25 metros de altura. A única luz que entra é a da lanterna que acompanha os visitantes. Já a Gruta da Pratinha é chamada de Oásis do Sertão Baiano, pelas suas águas incrivelmente azuis e transparentes. Quem não perde a oportunidade de ir a essa região é a baiana Elizeni Fernandes, que hoje mora em São Paulo.
6: Lá em Iraquara mesmo, tem a gruta que fica na Fazenda Pratinha, né? Lá tem duas grutas, que é a Gruta Pratinha e a Gruta Azul. A Gruta Azul, a gente não pode entrar, né, na água, mas para tirar foto. Geralmente o turista vai assim mais no período da tarde, né? Ali por volta das 2 horas, que é onde o sol bate na caverna e a água ali fica toda iluminada, né? Tem a Gruta Pratinha, que é mais para mergulho, né? Tem uns passeios ali que você faz o mergulho. É uma experiência assim incrível.
4: Visitar nossas cavernas é caminhar entre catedrais de pedras milenares, flutuar em rios subterrâneos de água azul cristalina e vivenciar o silêncio absoluto da natureza. Ficou curioso? Então se liga na dica do ICMBio. Quando for planejar o passeio, verificar a distância e o grau de esforço físico exigido. E sempre que possível, contratar um guia turístico credenciado pelo

0: distância turística conhecida como a Cidade das Flores.
1: O local é responsável por 40% da produção nacional de flores e plantas ornamentais, além de dominar 80% das exportações do setor no país.
0: Então, até sexta-feira, na nossa próxima viagem pelo país.
1: E as notícias do governo federal.
0: Uma realização da Secretaria de Comunicação Social da Presidência da República.

0: próxima semana, com a chegada da primavera, vamos falar de flores, projetos e cidades que produzem e exportam esse bem tão delicado.
1: Vamos conhecer Olambra,

0: confirma a validade da norma que proíbe delegados de chefiar policiamento extensivo no Rio.
1: Semana Nacional da Execução Trabalhista arrecada mais de 4 bilhões de reais.
0: STJ mantém condenação de ex-deputada Flor de Lis a 50 anos de prisão e anulação de júri que absolveu outros 3 réus.
1: Boa noite, eu sou Leandro Bezerra.
0: Eu sou Walter Lima.
1: Confirmada pelos ministros do Supremo Tribunal Federal a validade da norma que proíbe delegados de chefiar policiamento ostensivo no Rio de Janeiro.
0: A decisão foi tomada em sessão virtual. Os ministros julgaram uma ação direta de inconstitucionalidade contra uma lei estadual de 2025 que estabelece o exercício de funções de comando ou de chefia em forças de segurança.
1: STJ mantém condenação da ex-deputada federal Flor de Lis dos Santos de Souza a 50 anos de reclusão pela morte em 2019 do pastor Anderson do Carmo de Souza, o então marido dela.
0: Os ministros também mantiveram uma anulação de júri que absolveu outros 3 réus. Fátima Uchoa.
2: O assassinato a tiros do pastor Anderson ocorreu na casa da família em Niterói. Flor de Lis foi condenada por planejar o crime. O Tribunal de Justiça do Rio de Janeiro havia anulado a absolvição de uma neta biológica da ex-deputada e de 2 filhos adotivos, sob o fundamento de que a decisão dos jurados foi contrária às provas do processo. Por isso, os 3 devem ser submetidos a novo júri popular. Em relação a Flor de Lis, a relatora no STJ, desembargadora convocada Nilsoni de Freitas, observou que a decisão de pronúncia que levou a ex-deputada a julgamento apresentou fundamentação suficiente com base em provas periciais e testemunhais.
1: Mais de 4 bilhões de reais foram arrecadados nesta edição da Semana Nacional da Execução Trabalhista.
0: Durante 5 dias, a Justiça do Trabalho concentrou esforços para garantir o pagamento de dívidas já reconhecidas. Larissa Batista.
3: Os dados parciais desta edição revelam a dimensão da iniciativa. Cerca de 77 mil audiências foram realizadas em todo o país e mais de 20 mil acordos foram firmados entre trabalhadores e empresas. Ao todo, mais de 4 bilhões de reais foram arrecadados. Neste ano, a força-tarefa concentrou esforços nos grandes devedores e na localização de bens. A estratégia buscou encontrar recursos para quitar milhares de dívidas trabalhistas, de quem já tinha o direito reconhecido.
1: As eleições estão chegando e a Justiça Eleitoral tem alguns aplicativos que vão facilitar a vida do eleitor.
0: Essas ferramentas permitem consultar serviços, denunciar irregularidades e acompanhar informações da votação. Estevão Furtado.
4: O e-título permite consultar o local de votação, a situação eleitoral e outros serviços. Já o Pardal é o canal para denunciar irregularidades como propaganda ilegal e suspeita de compra de votos. O boletim na mão permite consultar os votos registrados nos boletins de urna a partir do QR Code impresso no documento. E o aplicativo Mesário reúne treinamentos e orientações para quem vai trabalhar nas sessões eleitorais. Todos eles estão disponíveis gratuitamente nas lojas Google Play e Apple Store.
1: O Ministério Público Federal divulga novo balanço sobre o uso de recursos ambientais do caso Brumadinho.
0: O relatório apresenta avanços em obras, compras de veículos, drones e regularização de terras nas unidades de conservação. Sabrine Menezes.
5: Fruto de uma decisão da Justiça Federal, com anuência do MPF, do Ministério do Meio Ambiente e do IBAMA, o projeto G7 Parques Nacionais converte multas ambientais da Vale em investimentos para a preservação de 7 parques nacionais de Minas Gerais. Segundo o relatório, no período mais recente foram solicitados 21 milhões de reais, usados principalmente em contratos de engenharia. Os recursos também financiam projetos de infraestrutura, compra de equipamentos e regularização fundiária. As novas solicitações de aporte financeiro, cerca de 37 milhões de reais, serão utilizados para proteger as unidades, melhorar as estruturas dos parques e incentivar o turismo sustentável.
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1: A você uma boa noite.
0: Um fim de semana excelente e até segunda-feira.

0: sou Humberto Pinheiro e estes são os destaques de hoje do Jornal do Senado, que começa agora. Plataformas digitais terão que divulgar relatórios sobre proteção de crianças e adolescentes. Há 80 anos, Constituição de 1946 marcava a redemocratização do Brasil. Projeto no Senado amplia direitos de trabalhadores domésticos no seguro-desemprego. Boa noite. As plataformas digitais com mais de 1 milhão de usuários menores de 18 anos precisam publicar o primeiro relatório semestral de transparência previsto no Estatuto Digital da Criança e do Adolescente. O documento deve detalhar as medidas adotadas para proteger crianças e adolescentes, além de informar como a plataforma identifica e enfrenta riscos e recebe e trata denúncias. A exigência vale para provedores e aplicações de internet destinados a menores de idade ou com acesso provável por esse público. Repórter Pedro Pincer.
1: Plataformas digitais acessadas por crianças e adolescentes com mais de 1 milhão de usuários menores de 18 anos precisam publicar o primeiro relatório semestral de transparência previsto no ECA Digital. O documento precisa detalhar como a plataforma protege crianças e adolescentes e como lida com riscos e denúncias. O autor da proposta do ECA Digital foi o senador Alessandro Vieira, do MDB de Sergipe. Ele destaca a importância e o ineditismo da legislação.
2: Nós estamos regulando parcialmente a atividade das empresas mais poderosas da história do capitalismo. Essa é a primeira lei das Américas nessa matéria. As empresas serão obrigadas a, por padrão, organizar seus aplicativos, seus produtos, seus serviços na forma mais protetiva para a criança e adolescente. Esse é um projeto, essa é uma legislação voltada para a proteção da criança e adolescente.
1: Mais informações sobre o ECA Digital e sobre as obrigações previstas podem ser consultadas em gov.br/ANPD.
0: Há 80 anos, em 18 de setembro de 1946, o Brasil promulgava uma nova Constituição, após o fim do Estado Novo. A Carta Constitucional reestabeleceu as eleições diretas, fortaleceu o Congresso Nacional e devolveu autonomia política e administrativa a estados e municípios. O texto também ampliou direitos e garantias individuais e marcou a redemocratização do país. Mais detalhes com repórter Rodrigo Rezende.
3: Depois de 15 anos de governo Getúlio Vargas, entre 1930 e 1945, e 8 anos da ditadura do Estado Novo, iniciada em 1937, o Brasil teria em 1946 uma nova Constituição. O consultor legislativo Gilberto Guerzoni ressalta que o fim da Segunda Guerra acelerou o processo de democratização no país e praticamente exigiu a elaboração de um novo conjunto de leis. O presidente da Assembleia Constituinte foi o senador Melo Viana. Em 18 de setembro de 1946, a nova carta foi promulgada e, segundo Guerzoni, era uma constituição liberal e a mais democrática até então.
4: Nós temos a volta da autonomia dos estados e municípios, das eleições diretas para governador e prefeito e para presidente da república, o restabelecimento das assembleias legislativas, das câmaras municipais e do próprio Congresso Nacional.
3: A Constituição de 1946 ficou em vigor até o golpe de 1964. Ela foi substituída formalmente pela Carta de 1967.
0: A busca pela igualdade de direitos para os trabalhadores domésticos deve ganhar mais um capítulo com o novo projeto apresentado no Senado. A proposta pretende alterar a lei que regulamenta o trabalho doméstico remunerado para equiparar as regras do seguro-desemprego da categoria às aplicadas aos demais trabalhadores. Repórter Douglas Castilho.
5: Atualmente, a trabalhadora doméstica demitida sem justa causa tem direito a ganhar um salário mínimo em até 3 parcelas, desde que tenha trabalhado por pelo menos 15 meses nos 2 anos que antecederam o fim do emprego. As demais categorias profissionais podem ganhar de 3 a 5 parcelas e o valor é calculado com base na média dos últimos salários. O consultor legislativo da casa, Bernardo Schettini, destacou que, apesar dos avanços alcançados nos últimos anos, a garantia plena na seguridade social das trabalhadoras domésticas ainda não foi atingida.
6: Hoje, essas trabalhadoras e esses trabalhadores também acessam o FGTS, FGTS, o próprio seguro-desemprego, têm direito a uma jornada e uma escala de trabalho dignas, recebem horas extras quando devidas. A principal divergência hoje em dia, no âmbito da Seguridade Social, está no seguro-desemprego.
5: Outro ponto do projeto indica o Fundo de Amparo ao Trabalhador, FAT, como fonte para custear os gastos com a implementação das novas regras. O texto agora aguarda envio às comissões pertinentes.
0: Uma proposta e análise na Comissão de Educação propõe a instalação de botão de pânico nas escolas. Além do dispositivo emergencial para acionar autoridades, o texto também prevê que estabelecimentos de ensino das redes pública e privada implementem medidas como câmeras de vigilância e treinamento de pessoal responsável pelos equipamentos de segurança. O objetivo do projeto é prevenir e combater a violência escolar. Por isso, estipula que todo ano ocorram simulações para testar os planos de segurança, que devem contar com a participação obrigatória de alunos e funcionários. O texto determina ainda que os estados mantenham áreas de inteligência voltadas à prevenção de agressões nas escolas, inclusive no ambiente virtual.
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0: Falta pouco para o dia das eleições de 4 de outubro. A Justiça Eleitoral já analisou mais de 99% dos pedidos de registro de candidatura em todo o país. Os tribunais eleitorais também já começaram a preparar as urnas eletrônicas. O processo inclui a instalação dos sistemas e a inserção dos dados que serão utilizados na votação. A reportagem é de Raíssa Abreu.
8: Segundo o presidente do TSE, ministro Cássio Nunes Marques, é só depois do julgamento de todos os pedidos de candidatura que os tribunais regionais podem lacrar o sistema das urnas eletrônicas. Os dados dos 13 candidatos à presidência da República já foram carregados. É o que conta o coordenador de processamento da Secretaria Judiciária do Tribunal, Daniel Vasconcelos.
9: Na sequência, os CREs irão fazer também essas cerimônias de encerramento do cante, de modo que para cada unidade da federação seja dada a carga de todos os cargos, não só os presidentes, mas os demais que estão em jogo esse ano.
8: O primeiro turno das eleições acontece no dia 4 de outubro.
0: Lembrando que neste ano o eleitor irá votar em dois senadores, mas atenção, são dois senadores diferentes, um voto para cada candidato ou candidata. Primeiro, o eleitor escolherá um candidato e confirmará a escolha. Em seguida, registrará o outro voto. Se o eleitor repetir o mesmo número nas duas oportunidades, apenas o primeiro voto será considerado válido. O segundo será anulado automaticamente pela urna eletrônica. Também é importante lembrar que na votação para senador não é possível votar na legenda, ou seja, o eleitor não poderá digitar apenas o número do partido. Caso isso aconteça, o voto para senador será considerado nulo. No dia da eleição, é permitido levar os números dos candidatos anotados no papel. O primeiro turno da eleição ocorre no dia 4 de outubro e, para ajudar o cidadão a se informar melhor, o Senado Federal criou uma página especial para a cobertura das eleições. O site pode ser acessado por meio do endereço senado.leg.br/eleições. Com trabalhos técnicos de Eliseu Caires, o Jornal do Senado fica por aqui. Acompanhe agora as notícias do Tribunal de Contas da União e da Câmara dos Deputados. Boa noite e um bom fim de semana.
7: Minuto do TCU.
10: O Tribunal de Contas da União avaliou as barreiras enfrentadas por pequenos provedores de internet no Brasil. Essas empresas têm papel importante na expansão da conectividade. Em municípios com até 30 mil habitantes, elas respondem por 91% das conexões de fibra ótica. A auditoria identificou problemas que aumentam custos e dificultam investimentos. Entre eles estão dificuldades para compartilhar postes, acesso ao crédito e a concorrência com provedores ilegais. O TCU também apontou que o furto de cabos e a atuação de organizações criminosas prejudicam a prestação do serviço em alguns locais. O tribunal recomendou que a Agência Nacional de Telecomunicações e o Ministério das Comunicações revejam as regras de compartilhamento de infraestrutura e adotem medidas contra provedores ilegais. Saiba mais em tcu.gov.br.
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0: sistema de busca de pessoas desaparecidas.
1: Comissão inclui cálculo do fator amazônico nas políticas públicas da região.
0: Boa noite. A Comissão da Amazônia aprovou a inclusão do chamado fator amazônico no cálculo das políticas de desenvolvimento social para a região. A repórter Fabielle Pires tem os detalhes.
2: Avançou mais um passo na Câmara dos Deputados a proposta que insere o chamado fator amazônico em políticas públicas do governo federal. O projeto foi aprovado pela Comissão da Amazônia e dos Povos Originários e Tradicionais. A ideia é que sejam considerados custos e prazos adicionais ao planejar e executar políticas de desenvolvimento social na Amazônia Legal, incluindo processos de compras públicas. A proposta foi apresentada por vários deputados da bancada amazônica de partidos diferentes. Segundo a justificativa do projeto, os desafios logísticos da Amazônia acabam aumentando os custos de produtos, serviços e investimentos públicos na região. Esses custos estão relacionados às grandes distâncias, às dificuldades de transporte, ao acesso a comunidades isoladas e às condições climáticas da região. Em entrevista à Rádio Câmara, o relator da proposta da Comissão da Amazônia, deputado Dorinaldo Malafaia, do PDT do Amapá, explicou que a região passa por dificuldades logísticas na organização de diferentes políticas públicas, de distribuição de alimentos e a cobertura vacinal de áreas isoladas.
3: O fator amazônico e o custo amazônico, ele é uma realidade nossa. Nós precisamos avançar do ponto de vista das políticas públicas, das políticas de gestão, para que a gente possa realmente adaptar isso a uma realidade que é a desigualdade regional.
2: O texto foi aprovado pela Comissão da Amazônia na versão sugerida pelo relator. Entre as mudanças propostas por Dorinaldo Malafaia ao projeto original, estão alterações na nova lei de licitações para que o valor estimado das contratações públicas na região amazônica inclua gastos extras com deslocamento, comunicação e acesso limitado a recursos. A proposta, que inclui o fator amazônico em políticas de desenvolvimento social, já havia sido aprovado também pela Comissão de Previdência, Assistência Social, Infância, Adolescência e Família. O projeto agora segue para a Comissão de Constituição e Justiça. Para virar lei, a proposta precisa ser aprovada pela Câmara e pelo Senado. Da Rádio Câmara de Brasília, Fabielle Pires.
4: Desenvolvimento Regional.
1: Roberto Duarte, do Republicanos do Acre, propõe criar um programa nacional para ampliar o acesso à energia solar com linhas de crédito quitadas a partir da própria economia obtida na conta de luz. A iniciativa também prevê o uso do saldo do FGTS para custear a instalação dos sistemas fotovoltaicos.
0: Roberto Duarte acrescenta que a proposta engloba o incentivo a condomínios solares comunitários, condições facilitadas para famílias de baixa renda e uma verba específica para financiar projetos por meio de emendas parlamentares.
4: Consumidor.
1: Celso Russomano, do Republicanos de São Paulo, é autor de projeto que obriga aplicativos de transporte e entrega a detalhar a composição do preço cobrado do consumidor. A plataforma deverá informar quanto fica com a empresa e quanto do valor é repassado a prestadores de serviço e estabelecimentos.
0: Celso Russomano também determina que as informações sobre o preço apareçam antes da confirmação da compra, inclusive quando houver o chamado reajuste dinâmico. O texto ainda exige a disponibilidade do histórico de cada operação por pelo menos 12 meses.
4: Homenagem.
1: Luciano Vieira, do PSDB do Rio de Janeiro, apresentou o projeto que inclui o nome de Sérgio Vieira de Melo no livro dos heróis e heroínas da pátria. A homenagem visa reconhecer a atuação do brasileiro que foi alto comissário da ONU, morto em um atentado à bomba no Iraque em 2003.
0: Luciano Vieira lembra que Sérgio Vieira de Melo atuou durante 34 anos na Organização das Nações Unidas, em missões voltadas à paz e aos direitos humanos. Entre as missões, o parlamentar destaca a condução do processo de independência do Timor-Leste, de 1999 a 2002.
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0: passou em mais uma comissão da Câmara a proposta que prevê a criação de protocolo para atendimento de mulheres na menopausa pelo SUS. A repórter Maria Neves traz mais informações sobre o texto.
1: A Comissão de Finanças e Tributação da Câmara dos Deputados aprovou o projeto que obriga o Sistema Único de Saúde a elaborar protocolo clínico para o tratamento dos sintomas do climatério. Esse período, que começa por volta dos 40 anos e representa a transição da fase reprodutiva para a não reprodutiva da mulher, costuma ser marcado por sintomas físicos e emocionais. A autora do texto, deputada Ana Paula Lima, do PT de Santa Catarina, enumera algumas das dificuldades enfrentadas pelas mulheres nessa fase.
2: Aproximadamente 85% das mulheres experimentam fogachos durante a transição menopausal tardia e no pós-menopausa inicial. E cerca de 50% das mulheres no pós-menopausa eventualmente desenvolvem sintomas de atrofia vulvovaginal, incluindo secura vaginal e dispareunia.
1: O projeto original de Ana Paula Lima previa apenas a oferta de terapia hormonal pelo SUS. No entanto, a relatora na Comissão de Finanças e Tributação, deputada Ana Pimentel, do PT Mineiro, recomendou que se aprovasse a versão apresentada na Comissão de Defesa dos Direitos da Mulher. No entendimento da relatora, ao obrigar o Sistema Único de Saúde a oferecer terapia hormonal a mulheres no climatério, o projeto criava despesa obrigatória de caráter continuado para o Executivo Federal. Nesse caso, seria necessário apresentar a estimativa de custo da nova exigência e formas de compensar o gasto. De acordo com Ana Pimentel, o texto aprovado supera essa dificuldade por reformular a proposição em termos predominantemente normativos e programáticos. Em lugar de assegurar de forma direta a oferta obrigatória do tratamento hormonal, passa a prever que o sistema de saúde pode ofertar diferentes abordagens terapêuticas, inclusive hormonais. O projeto agora será analisado pela Comissão de Constituição e Justiça. Se aprovado, poderá seguir para a análise do Senado. Da Rádio Câmara de Brasília, Maria Neves.
3: Previdência.
4: Para Adolfo Viana, do PSDB da Bahia, a conquista de um emprego formal não deve significar a perda imediata do Bolsa Família. O projeto de autoria do deputado estabelece a permanência da família no programa por 24 meses com o pagamento integral do benefício.
0: A proposta estabelece que a regra valeria mesmo quando a nova renda ultrapassar os limites atualmente previstos. Adolfo Viana sustenta que a medida dá mais segurança ao trabalhador, estimula a formalização e amplia a base de contribuintes da Previdência Social.
3: Educação.
4: Projeto de Rafael Brito, do MDB de Alagoas, altera a fórmula do repasse do PNAE, o Programa Nacional de Alimentação Escolar, para aumentar os recursos da merenda escolar, especialmente para o Norte e Nordeste. O objetivo é melhor atender estudantes em situação de vulnerabilidade econômica.
5: Hoje, o recurso da merenda é calculado apenas pelo número de alunos matriculados, sem considerar que existem escolas, por exemplo, que a maioria dos estudantes vive em situação de pobreza ou tem na alimentação escolar a principal refeição do seu dia. Essa minha proposta, ela não retira recurso nenhum do município, para ficar bem claro. Todos continuam recebendo o valor que já recebem. O que a gente está fazendo é criar um repasse adicional para os estudantes em situação de pobreza e extrema pobreza, garantindo mais recursos de alimentação justamente para as escolas que atendem quem mais precisa.
0: Rafael Brito esclarece ainda que o aumento será gradual até 2031. Segundo ele, a medida segue uma recomendação técnica do governo federal e usará dados existentes nos sistemas do CadÚnico e do Bolsa Família para evitar distorções e burocracia.
3: Cultura.
4: A coxinha pode ser reconhecida como patrimônio cultural e material do Brasil por causa de sua relevância histórica, cultural e gastronômica. O texto de Vitor Lipe, do PSD de São Paulo, destaca a presença do salgado em diferentes regiões e sua relação com a identidade alimentar do país.
0: O deputado também ressalta a importância econômica da coxinha, especialmente para pequenos negócios, como lanchonetes e vendedores ambulantes. Segundo Vitor Lipe, a produção e a comercialização do salgado movimentam uma cadeia que envolve empreendedores, indústria e geração de empregos.
3: Segurança Pública.
4: Comissão aprova projeto que busca modernizar o sistema de busca de pessoas desaparecidas. A repórter Silvia Munhato traz mais detalhes sobre as medidas a serem adotadas, inclusive o uso de câmeras de segurança.
6: A Comissão de Finanças e Tributação da Câmara dos Deputados aprovou proposta que busca modernizar a Política Nacional de Busca de Pessoas Desaparecidas. O texto reforça o uso de tecnologia nas investigações. Pela proposta, a política passa a tratar, além do desaparecimento, do combate ao tráfico de pessoas, inclusive quando o crime ocorrer no exterior contra a vítima brasileira. O texto prevê a autorização do uso de câmeras e reconhecimento facial para apoiar as investigações e acelerar a localização de desaparecidos, com regras para proteger dados e preservar o sigilo das apurações. Outra medida é a integração de dados entre sistemas municipais, estaduais e federais para unificar as ações de busca. No Código Penal é criado artigo que tipifica o crime de desaparecimento ou tráfico de pessoas, englobando condutas como exploração sexual, trabalho escravo, adoção ilegal e remoção de órgãos, prevendo agravantes para situações envolvendo funcionários públicos, vulneráveis ou deslocamento da vítima para outra região. Também é incluído o crime de desaparecimento de pessoas na Lei de Crimes Hediondos, quando praticado contra crianças e adolescentes. E o texto ainda regulamenta o uso do alerta Amber, que teria o objetivo de emitir alertas nacionais para a localização rápida de pessoas desaparecidas a menos de 24 horas. O relator da proposta na Comissão de Segurança Pública, deputado Sanderson, do PL do Rio Grande do Sul, destacou a necessidade de investimentos na área de inteligência.
7: Hoje nós temos algo em torno de 10% apenas dos crimes cometidos são levados a uma condenação. É muito pouco. Nós precisamos elevar isso, mas para elevar, precisamos de tecnologia, de inteligência policial, para que o promotor tenha condições de oferecer a denúncia e que os magistrados tenham condições de, com base nas provas, condenarem os culpados, mas a tecnologia deve estar a favor da população brasileira e esse projeto, então, vem justamente nesse sentido.
6: Já a relatora na Comissão de Finanças e Tributação, deputada Camila Jara, do PT do Mato Grosso do Sul, fez alterações no sentido da implementação gradual das medidas previstas. O objetivo é adequar as mudanças à capacidade orçamentária da administração pública. A proposta que moderniza a Política Nacional de Busca de Pessoas Desaparecidas ainda será analisada pela Comissão de Constituição e Justiça. Depois seguirá para o plenário da Câmara. Da Rádio Câmara de Brasília, Silvia Minhato.
0: Fred Linhares, do Republicanos, apresentou projeto que inclui o Distrito Federal na regra que aumenta a pena para furto de veículo levado a outra unidade da federação. A mudança busca eliminar a omissão do Código Penal, que atualmente menciona apenas os estados e outros países.
4: Pela proposta de Fred Linhares, o transporte de veículo furtado para o Distrito Federal impõe ao responsável uma pena de 4 a 10 anos de prisão, além de multa. O parlamentar considera que a alteração dá mais segurança jurídica à aplicação da lei.
0: Jadiel Alencar, do Republicanos do Piauí, apresentou relatório favorável à aprovação de projeto que amplia a proteção da imagem, da voz e da privacidade de crianças e adolescentes no ambiente digital. Ele explica que o texto busca combater situações de exposição abusiva.
4: Jadiel Alencar defende que conteúdos considerados prejudiciais sejam retirados das plataformas, com medidas para impedir a republicação do mesmo material. O texto também prevê a exclusão desses conteúdos dos resultados dos serviços de busca na internet.
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0: Câmara aprovou regras especiais para o controle sanitário de produtos da agricultura familiar. A repórter Paula Bittar nos conta quais são.
10: A Comissão de Constituição e Justiça da Câmara aprovou uma proposta que prevê regras especiais para o controle sanitário e o comércio de produtos alimentícios da agricultura familiar, como doces, queijos e bebidas. O principal ponto da proposta é isentar de autorização governamental prévia a fabricação, a distribuição e a venda de produtos alimentícios coloniais ou artesanais da agricultura familiar, desde que cumpridas certas regras. Pelo texto, poderá haver fiscalização sanitária sobre os alimentos coloniais e artesanais produzidos pelos agricultores familiares, mas ela será prioritariamente orientadora. O projeto prevê que a dispensa de autorização governamental dependerá do cumprimento da lei e de normas relativas à produção, ao controle sanitário e às boas práticas de fabricação. De acordo com o texto aprovado, para comercializar os produtos alimentícios coloniais ou artesanais, os agricultores familiares deverão efetuar o registro eletrônico automático de cada produto previamente à primeira comercialização junto ao órgão competente definido em regulamento, com informações sobre o responsável pela produção, caracterização do produto, área geográfica de comercialização e outras informações. Também deverão capacitar em boas práticas de fabricação de alimentos o profissional responsável por registrar produtos que apresentem risco sanitário relevante, que são em geral alimentos mais suscetíveis à deterioração ou contaminação por micro-organismos. O projeto, que prevê regras especiais para o controle sanitário e o comércio de produtos alimentícios da agricultura familiar, segue agora para o Senado Federal. Da Rádio Câmara, de Brasília, Paula Bittar.
4: Doutor Flávio do PL do Rio de Janeiro apresentou projeto para reduzir barreiras à venda regional de produtos da agricultura familiar e artesanal. A proposta permite que produtos circulem fora da cidade de origem sem exigência de adesão ao sistema federal de inspeção.
11: O produtor, às vezes ele produz um queijo ou um salame ou um doce no seu município e ele tem um selo de inspeção municipal e ele só pode comercializar dentro do município dele, mas o profissional que dá o selo de inspeção municipal é o mesmo que dá o selo de inspeção estadual e o selo de inspeção federal, que é o CIF. E às vezes você tem um município de 1 quilômetro de divisa com outro, a pessoa faz o queijo aqui e é convidado para participar de uma feira de produtos da agricultura familiar ou artesanal, não pode ir porque ele não tem o CISB ou o CIF. O nosso projeto de lei pede que quem tenha o SIM possa comercializar o seu produto da agricultura familiar e artesanal nos municípios vizinhos também. Então a gente quer que, como se fosse, diga assim ao SIM, quem tem o SIM possa comercializar o seu produto em todos os municípios do seu estado.
0: Doutor Flávio afirma que regras sanitárias criadas para grandes empreendimentos dificultam a regularização de pequenos produtores, incentivam a informalidade e limitam o acesso a mercados. Ele explica que o projeto prevê regulamentação pelo Ministério da Agricultura em até 180 dias.
4: Diego Andrade, do PSD de Minas Gerais, defende a criação do programa Leite do Povo para oferecer até 30 litros por mês aos beneficiários do Bolsa Família. Pela proposta, o governo federal deve pagar parte do custo e o restante seria descontado diretamente do benefício.
0: Diego Andrade afirma que a iniciativa pretende ampliar o acesso à alimentação com prioridade para famílias com crianças pequenas, gestantes e idosos. Ele também defende que a compra do leite seja feita de produtores e cooperativas brasileiras para fortalecer a produção nacional.
4: Termina agora o Jornal Câmara dos Deputados, produzido pela Rádio Câmara, com trabalhos técnicos de Wellington Teles e apresentação de Val Monteiro e Luciana Vieira. Uma boa noite para você.
0: A Voz do Brasil está de volta na segunda-feira. Boa noite e bom fim de semana.
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4: Olha, enquanto a maioria das pessoas corre de chinelo na mão ao avistar uma barata, o cientista filipino Christian Lucanas, de 31 anos, corre com uma lanterna para estudá-las. Conhecido como o Senhor das Baratas, ele é o único especialista do país nesse inseto e já descobriu nada menos que 15 novas espécies nas florestas das Filipinas. Lucanas admite que também tinha pavor de baratas quando era criança, mas hoje defende que elas são injustiçadas. Longe de serem apenas pragas de esgoto, as mais de 4.600 espécies conhecidas e as milhares que ele acredita que ainda vamos descobrir possuem papéis ecológicos fundamentais. Para evitar o climão em festas, ele costuma dizer apenas que trabalha em um museu. Mas na prática, ele é o maior advogado desses bichinhos que a evolução caprichou na resistência.
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3: Chegando por aqui na melhor do seu rádio com mais uma edição do Barba, Cabelo e Bigode pra você. A bermuda é uma peça que traz uma vibe mais casual pro nosso visual, para dias mais quentes e ocasiões mais tranquilas. Para eventos comuns da nossa rotina, tipo um passeio no shopping, um churrasco com os amigos, um passeio no parque, orla da praia, um happy hour informal, a gente pode investir em materiais que acompanham tudo isso também. Exemplo do jeans, do moletom e também do tecido sintético. Pegou a dica, né? Então já sabe, até a próxima dica.
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5: Oi gente, de volta na sua programação, aqueles pontinhos de luz que encantavam os quintais nas noites quentes, estão desaparecendo de forma silenciosa em todo o mundo. Cientistas explicam que os vagalumes são insetos sensíveis e vêm sofrendo com o desmatamento, o uso de pesticidas e as mudanças climáticas. Além disso, a poluição luminosa das cidades atrapalha a reprodução das espécies, que usam os flashes piscantes como uma forma de namoro e comunicação. Uma pesquisa liderada por cientistas brasileiros tenta catalogar esse rico ecossistema que guarda até espécies diurnas que se comunicam pelo cheiro. Preservar esses ambientes é urgente para que esse fenômeno mágico da natureza não vire apenas uma lembrança do passado. Aqui você fica sabendo.
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9: Gente, varie as frutas, pois cada cor traz um benefício. Vermelhas são antioxidantes, amarelas fortalecem a pele, roxas protegem o coração. Apostar na diversidade garante um detox completo e saboroso. É como pintar o prato com saúde, transformando cada refeição em uma explosão de nutrientes e vitalidade.
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9: Pode parecer bom demais para ser verdade, mas ó, dormir bem é fundamental para perder barriga. Quando você dorme pouco, o corpo produz mais cortisol, o hormônio do estresse, e grelina, que é o hormônio da fome, o que te faz desejar alimentos gordurosos e doces no dia seguinte. Sabe aquele dia que você dormiu mal? Você acorda já pensando em comer uns 3 pãezinhos, é isso aí mesmo, viu? Uma noite de sono reparador equilibra seus hormônios e ajuda na recuperação do organismo, facilitando a queima de gordura visceral. Quer secar a cintura? Comece ajustando o seu despertador para garantir pelo menos 7 horas de descanso, viu?
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2: 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O azul do jeans não foi uma escolha à toa. Essa tonalidade semelhante ao azul violeta tornou-se padrão desde a patente de Levi Strauss. Ele percebeu que ao ser exposto à água quente, os corantes permeavam o tecido e se fixavam nas fibras, o que não ocorria quando o corante utilizado era o índigo. O corante aderia à parte externa das fibras e, em contato com a água quente, desapareceria gradualmente ao invés de penetrar mais no material. Ainda que fosse indesejável em peças de roupas mais delicadas, essa característica era bem vista nas calças jeans. Sabia dessa? Legal, né? Curiosidades de hoje fica por aqui. Até o próximo.
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2: 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Olha só o segredo que o seu banquinho de plástico esconde. Você já reparou naquele furinho no centro do assento? Muita gente acha que é só para ventilar, mas a engenharia por trás é de gênio. Ele serve para escoar a água da chuva, evitar a umidade e ainda tirar a tensão do plástico, garantindo que o móvel dure muito mais. É design inteligente para aguentar o sol, a chuva e o uso diário sem quebrar. Fique ligado na rádio para descobrir os mistérios dos objetos comuns do seu dia.
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